0: Pô do céu, tamo junto, meu compadre.
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2: Eu acho que você tem que mandar aquela mensagem. Mas manda o que tá no seu coração.
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0: Bravos Bebus.
1: Fazer o quê?
0: Com muito orgulho.
1: Mas com muito orgulho. 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
0: Exatamente. Curiosa, Mariano.
1: Lá no Japão.

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0: senhoras e senhores, com vocês, nosso amigo João Gomes.
1: Vamos embora, rapaz.
0: Bora, moço.

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sempre ser mais, muito melhor com você. 19 graus é a temperatura. Muita chuva no Vale do Taquari. E a meteorologia prevê chuva para hoje aí, né? Vai continuar a chuva em todo o estado, praticamente aí do Rio Grande do Sul. E vamos seguindo em frente por aqui, né? Porque a música não para e a informação também não. Deixa eu ver aqui as informações. Dão conta de que a chuva deve persistir ao longo aí desta manhã, né, na região do Vale do Taquari. Ainda ontem a meteorologia já indicava chuva aí para o dia de hoje. Pode até ocorrer a presença do sol, mas é difícil. Amanhã, instabilidades se afastam do vale. Em função disso, o dia vai começar com nebulosidade variada. Pode até chover ainda, né? Mas em pontos isolados. Quarta-feira não chove, quinta não chove, sexta também não. Sábado e domingo que vem, aí a chuva volta aqui a região do Vale do Taquari. 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Aquele abraço aí para a moçada, obrigadão pela sintonia. E vamos seguindo em frente aqui na Brescia Mais FM. Vem aí, eu só capilão.

0: Brescia Mais FM, informação e música na sua manhã, trazendo aqui mais alguns destaques aí para você, né? Mais de 400 cavalarianos participam do desfile Farroupilha no município de Lajeado. E ainda, olha só, chama crioula extinta e público se despede da semana Farroupilha. Colisão entre carros deixa mulher e bebê feridos na RS-128 em Teutônia. Jovem desfila com cachorrinha em cima do lombo de sua égua em Lajeado. De cavalo rejeitado a tricampeão da Expo Inter. Percheron participa do desfile também em Lajeado. E ainda, outros destaques, organização do encontro Farroupilha de Encantado divulga nota após caso envolvendo agressão de adolescente. Grupo de Artes Nativas Anitta Garibaldi abandonou o evento, hein? Maior carreteiro do Vale do Taquari é preparado em Santa Clara do Sul e serve 4 mil refeições gratuitamente.
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0: Em nome do Pai, e do Filho, e do Espírito Santo. Amém. Juntos estamos para o nosso momento de oração. Estamos na presença de Deus, iniciando uma nova semana. Celebramos hoje com alegria São Mateus, apóstolo e evangelista. E neste mês da Bíblia, queremos deixar que a palavra de Deus entre em nosso coração e ilumine nossa vida. Senhor nosso Deus, nós te agradecemos por esta manhã. Obrigado pelo dom da vida, pela nossa família, pelo trabalho, pelas pessoas que amamos e por esta nova oportunidade de viver. Senhor, toma conta de nós neste dia. Guia nossos passos, protege nossas famílias e dá-nos um coração cheio de paz, de esperança e de amor. No Evangelho de hoje, São Mateus nos conta que Jesus passou pelo lugar onde ele trabalhava e disse: "Segue-me." Mateus levantou-se e seguiu Jesus. Que bonito esse chamado! Jesus não perguntou a Mateus se ele era perfeito. Jesus simplesmente o chamou. E Mateus teve coragem de deixar para trás a sua antiga vida e começar um novo caminho com Jesus. Jesus também nos ensina uma coisa muito importante. Ele se aproxima das pessoas que eram desprezadas e julgadas. Ele senta à mesa com elas. E Jesus nos mostra que Deus não abandona ninguém. Senhor, tira do nosso coração todo o preconceito. Ensina-nos a não julgar as pessoas pela aparência, pelo passado ou pelos seus erros. Dá-nos um coração misericordioso, capaz de perdoar, acolher e oferecer uma nova oportunidade. Porque todos nós precisamos da misericórdia de Deus. Neste mês da Bíblia, ajuda-nos a não deixar a Tua palavra somente dentro da Bíblia. Que ela esteja também em nossas atitudes. Que a palavra nos ensine a falar com mais carinho, a perdoar com mais facilidade, a ajudar quem precisa e a levar esperança para quem está triste. Senhor, abençoa neste dia todas as nossas famílias. Ave Maria, cheia de graça, o Senhor é convosco. Bendita sois vós entre as mulheres, e bendito é o fruto do vosso ventre, Jesus. Santa Maria, Mãe de Deus, rogai por nós, pecadores, agora e na hora de nossa morte. Amém. E que hoje possamos guardar esta mensagem no coração. Jesus continua passando pela nossa vida e dizendo: segue-me. Por intercessão de São Mateus, abençoai-nos, Senhor. Em nome do Pai, do Filho e do Espírito Santo. Amém. Com a bênção de Deus, com a proteção de Nossa Senhora e hoje de São Mateus, desejo a você e a sua família um bom dia e uma semana abençoada.
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2: Muito bem, manhã com chuva. Bom dia, Brescia Mais, aqui na Brescia Mais FM para você. Almir Sater.

Esse é o Daniel aqui na Brescia Mais FM. Seguindo por aqui, olha só, muita gente sem luz no estado do Rio Grande do Sul devido ao temporal, né, que atingiu aí o Rio Grande do Sul. O temporal deixa quase 840 mil clientes sem luz e causa estragos também em várias cidades. Estragos em diferentes regiões do estado. Municípios como Pelotas, Camaquã e Porto Alegre registram danos em prédios e estruturas. O número de pontos sem energia elétrica cresceu nas últimas horas e chega aí a 840 mil clientes afetados aproximadamente. O alerta para temporais continua. A meteorologia mantém alerta vermelho para quase todo o estado até o fim do dia de hoje. A previsão indica chuva acima de 60 milímetros em uma hora e rajadas de vento superior a 100 km por hora. Então, muito cuidado aí, né? Você que está na estrada, muita chuva ainda, né? Deveremos ter aí no estado, hein? Pela manhã, vindo aqui para a rádio, olha, tinha pontos ali que tinha que parar o carro para poder olhar direitinho e ver se dava passagem, né? Porque tinha muita água também sobre a pista. Muitos lugares ali com galhos de árvores também, tinha que desviar, enfim. Todo cuidado é pouco, né? Madrugada de destruição e falta de luz no estado. As imagens mostram, inclusive, tem um vídeo circulando, a força da tempestade lá em Pelotas e em Rio Grande, no sul do estado. Há registros aí de estruturas danificadas, queda de parte de uma edificação, além de bairros e ruas no escuro, após interrupções no fornecimento de energia elétrica. E o cenário exige atenção também nas próximas horas, com as instabilidades avançando pelo estado e risco de novos temporais. Neste momento chove bastante aqui no Vale do Taquari e a chuva é para continuar, inclusive, né? E deveremos ter ainda muita chuva. A Defesa Civil do Rio Grande do Sul alerta para ocorrência de tempestades em diferentes regiões aí do estado. A previsão de queda de granizo até, inclusive, e também rajadas de vento. Ok? Seguindo o Brescia Mais FM, informação e música na sua manhã.

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5: Ok, seguindo aqui na programação Brescia Mais FM, muito melhor com você. Daqui a pouco tem por aqui também, né? O horário político obrigatório.

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11: Muito bem, na Brécia Mais FM, Agrodária Encantada, Rui do Meio, Antagorda, Guaporé, Progresso e também em Veracruz.

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1: Muito bem, então, Visão Geral para você, começando aqui, né, com a previsão do tempo. Tempo nublado, encoberto no Vale do Taquari, estragos aí também pelo estado do Rio Grande do Sul e muita gente sem energia elétrica. Um resumo aí, né, do temporal que atinge aí o nosso estado desde a madrugada desta segunda-feira. Alerta, inclusive, da Defesa Civil Estadual. Pois bem, o tempo então continua instável devido ao deslocamento aí de uma frente fria. A nebulosidade aumenta desde as primeiras horas e ocorrem pancadas de chuva, ocasionalmente fortes, há risco inclusive de temporais continuarem, acompanhados de rajadas de vento e também muitos relâmpagos, né, descargas elétricas e eventual queda de granizo. Agora estamos com uma temperatura de 18 graus. Hoje pode alcançar os 29 graus no Vale do Taquari. Amanhã, terça-feira, instabilidades se afastam do vale. Em função disso, o dia vai começar com nebulosidade variada. Pode ocorrer também de forma fraca, né? Pode chover de forma fraca e irregular na primeira metade do dia. Mas conforme o ar mais seco e frio ingressa no estado, o tempo melhora. Amanhã deve chover bem menos aí, né? Amanhã 3 milímetros. Temperatura mínima de 10, máxima de 18 graus. Quarta-feira o tempo fica firme no vale, não chove. Na quinta também não chove, nem na sexta. Aí no sábado a chuva deve voltar, 10 milímetros no vale. No domingo, 20 milímetros, segundo as informações da meteorologia. E olha, cerca de 840 mil pontos estão sem energia elétrica no estado do Rio Grande do Sul. Isso devido a chuvas, né, que atingem várias regiões do estado. É a programação aqui da Brescia Mais FM para você. Vamos agora dando sequência aqui na nossa programação. Previsão do tempo aqui, né, para você então, na Brescia Mais. Vamos lá, agora tá chegando por aqui também, cotações agropecuárias. Cotações agropecuárias, repassados, valores aí repassados pela Emater RS Ascara, o acompanhamento semanal, segundo a Emater, preços recebidos pelos produtores do estado. O arroz, saca de 50 quilos, preço médio, R$ 78,76. O boi quilo vivo, preço médio, R$ 12,44. O búfalo quilo vivo, preço médio, R$ 10,12. Cordeiro quilo vivo, preço médio, R$ 14,86. Feijão saca de 60 quilos, preço médio, R$ 186,10. Milho 60 quilos, preço médio, R$ 61,98. Soja 60 quilos, preço médio, R$ 140,83. O suíno quilo vivo, preço médio, R$ 5,27. Trigo 60 quilos, preço médio, R$ 71,39. E a vaca quilo vivo, preço médio, R$ 11,22. Cotações agropecuárias para você aqui na Brescia Mais FM. Muito melhor com você, informação e música na medida certa.
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1: Muito bem, nosso Informe Diário então chegando agora para você. Informando já de que o Internacional anunciou a demissão de Paulo Pezzolano, auxiliar técnico permanente Pablo Fernandes comandará as próximas atividades da equipe no Centro de Treinamentos Parque Gigante. Na estreia de Renato, o Grêmio empata com o Palmeiras na Arena. O Inter perdeu, né, no sábado para o São Paulo e segue sob ameaça de rebaixamento no Campeonato Brasileiro. Colinas entrega 17 moradias do Minha Casa Minha Vida a famílias que foram atingidas por enchentes. Solenidade foi marcada por muita emoção. E ainda, Corpo de Bombeiros controla incêndio no prédio da antiga rodoviária de Estrela. No local foi constatada a queima da fiação de cobre. Informações aí dão conta, né, de que Corpo de Bombeiros foi acionado no último sábado, 21 horas, para controlar um incêndio no prédio da antiga rodoviária de Estrela, lá no bairro dos Estados. Conforme a guarnição, no local foi constatada a queima proposital de fiação da rede telefônica nos fundos do prédio, possivelmente com a finalidade de extrair o cobre dos cabos e preparar o material para a venda. Após controlar o sinistro, foi feito então o rescaldo da área. Os danos foram de pequena monta e não houve feridos. Os autores do incêndio não foram localizados, segundo as informações da polícia. Chama Crioula extinta e público se despede da Semana Farroupilha em Lajeado e em outras cidades do Vale do Taquari. A Chama Crioula, né, da Semana Farroupilha foi extinta no final da tarde de ontem. Atividade em Lajeado, por exemplo, contou com a presença de várias autoridades e durante uma semana pessoas foram recebidas no Parque João Batista, ou melhor, no Parque do Imigrante, né, em Lajeado, para a realização de vários eventos. As entidades, também comunidade aí que prestigiaram, e toda a programação que teve, inclusive, vários shows. O mesmo aconteceu também no município de Encantado, né, com a Semana Farroupilha sendo realizada no Parque João Batista Marquese de Encantado. Porém, na sexta-feira, ocorreu lá uma briga, né, e um jovem foi agredido. Teve problemas aí, inclusive, com o grupo de artes nativas Anitta Garibaldi de Encantado, deixando o evento, não, abandonando aí, né, o evento, devido a este episódio que ocorreu em Encantado. E a organização do Encontro Farroupilha de Encantado divulgou, inclusive, uma nota após caso envolvendo a agressão de adolescente. E a nota fala a respeito, né, deste evento aí, onde um adolescente de 14 anos foi agredido por 5 adultos durante a noite da sexta-feira no Parque João Batista Marquese. E a organização do 13º Encontro Farroupilha de Encantado divulgou a nota, foi no sábado. E o comunicado começa frisando a proibição da deflagração de artefatos explosivos ruidosos, como fogos de artifício na área urbana, lá do município, prática que teria ensejado o espancamento, então, do jovem. A nota também manifesta o repúdio a qualquer forma de desrespeito ou violência e reafirma que tais condutas não condizem com os principais e os princípios, né, que norteiam o evento, que a organização está colaborando com as autoridades para a identificação dos envolvidos. Então, a nota, a organização está colaborando com as autoridades para identificar aí, né, os envolvidos neste episódio. Jovem de 14 anos, então, que estava incomodando, né? Levou uns petelecos lá da uma galera e aí surgiu toda essa questão, o grupo de artes nativas Anitta Garibaldi abandonando o evento e por aí vai. Olha só, o desfile Farroupilha também de Lajeado contou no sábado com a participação de uma celebridade animal. WB Baron, cavalo da raça Percheron e tricampeão da Expo Inter, participou da programação representando a cabana Rents de Travesseiro. Com cerca de 1,70 m de altura, o animal chamou atenção durante o desfile. O proprietário Renito José Rens conta que a história com Baron começou de maneira improvável. Ao procurar um cavalo, né, de grande porte, soube da existência de um animal que estava machucado e pelo qual, segundo ele, não havia interesse. Para ficar aí com o Baron, Renito precisou arcar com os custos veterinários que haviam sido empregados no animal em aproximadamente R$15 mil. 2 anos depois, em 2021, levou o cavalo para uma exposição. Aí, os que não queriam ficaram admirados com o cavalo, né? Hoje, WB Baron acumula 3 títulos na Expo Inter. O animal mantém o peso próximo a 1 tonelada, em média 1,70 m, e, portanto, apesar do tamanho, uma das características destacadas pelo proprietário é a docilidade. Quem vê o cavalo até fica meio apavorado, né? Mas quem chega mais próximo, segundo aí o proprietário, é um animal dócil. O comportamento aí de Baron facilita aí, então, o contato, né, com o público. E para o proprietário, levar o animal às exposições também é uma forma de representar toda a região do Vale do Taquari. Muito bem, informe diário para você na Brecia Mais.

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0: 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O dólar fechou a sexta-feira em 0,11%, né? Terreno positivo aos R$ 5,14. O euro também terreno positivo de 0,18%, nos R$ 5,09. E a Bolsa de Valores de São Paulo fechou a sexta-feira em queda de 0,41%, nos 185 mil pontos. Cotações para você na Brescia Mais.
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0: Faltam agora 4 minutos para as 8 horas da manhã. Ontem, aqui na Brescia Mais FM, nós tivemos, né, um sorteio do Costelão Farroupilha. 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Parabéns aí, né? O João Bildauer, de Capitão. 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Agora 3 para as 8.

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1: Temperatura em 18 graus. Tempo nublado com chuvas no Vale do Taquari. Meteorologia indica aí que a chuva continua no dia de hoje. Muita gente no estado do Rio Grande do Sul sem energia elétrica. Várias cidades aí atingidas, né, pelos temporais. 8:03, 8:03. Reforma tributária. Setor produtivo cobra clareza e previsibilidade na implementação das novas regras. Paloma Custódio.
2: Com a entrada em vigor das novas regras da reforma tributária, representantes de diversos setores da economia cobram ajustes na regulamentação e maior clareza sobre a aplicação do novo sistema. Uma das principais preocupações da Confederação Nacional da Indústria, a CNI, é o imposto seletivo, que incidirá sobre produtos e serviços considerados prejudiciais à saúde e ao meio ambiente. A regulamentação está prevista em lei, mas as alíquotas ainda dependem de proposta do governo e aprovação pelo Congresso Nacional. O presidente da CNI, Ricardo Alban, defende que a regulamentação avance com agilidade para garantir previsibilidade às empresas.
3: Nós queremos ter certeza que as conquistas obtidas até agora, elas continuem, e como existem algumas variáveis ainda para que sejam agilizadas, dentre elas a parte do imposto seletivo, onde nós precisamos tranquilizar e dar previsibilidade para as indústrias a qual o imposto seletivo vai ser atingido, que eles possam fazer o planejamento de 2027.
2: A Confederação Nacional do Comércio de Bens, Serviços e Turismo e a Fecomércio São Paulo se reuniram com a Receita Federal para apresentar propostas voltadas a uma transição mais segura para o novo sistema tributário. Entre as medidas defendidas pelas entidades estão regras mais claras, período de adaptação sem penalidades, simplificação das obrigações acessórias, aperfeiçoamento do split payment e ampliação das hipóteses de aproveitamento de créditos. Na última sexta-feira, 18 de setembro, a Receita Federal, o Conselho Federal de Contabilidade, o SEBRAE e a Finacom anunciaram uma força-tarefa para orientar empresários, profissionais da contabilidade e contribuintes sobre a reforma tributária. Na ocasião, a secretária adjunta da Secretaria Especial da Receita Federal, Adriana Gomes Rego, informou que o órgão recebeu mais de 4 mil sugestões da sociedade para aperfeiçoar ou complementar a regulamentação da CBS e do IBS. Segundo ela, a Receita Federal e o Comitê Gestor do IBS devem priorizar as questões relacionadas às obrigações acessórias e às mudanças necessárias nos sistemas utilizados pelos contribuintes e pelo próprio fisco.
4: Então, no primeiro momento, vão ser trabalhadas essas alterações do regulamento que precisam de complementações, os atos conjuntos. Nós estamos fazendo todo um trabalho casado, operacional, normativo, por assunto. Grupo do financeiro, grupo do imobiliário e assim vai, por setor econômico, no sentido de chegar mais rápido.
2: Na página oficial da internet, a Receita Federal disponibiliza informações sobre as novas regras da reforma tributária, incluindo orientações, manuais, curso de capacitação e dados sobre o registro de operações em tempo real. O portal também conta com a seção Reforma de Fato, criada para esclarecer informações falsas ou incorretas sobre a reforma. Acesse gov.br/Receita Federal na aba Reforma Tributária do Consumo. Reportagem Paloma Custódio.
1: Agora 8:06, temperatura em 18 graus. Pois olha, empresas têm até o mês de novembro para corrigir R$1,3 bilhão em inconsistências de PIS/COFINS. Bianca Mingotti.
5: Empresas têm até o dia 10 de novembro para corrigir inconsistências na apropriação de créditos de PIS, PASEP e COFINS, alerta a Receita Federal. As inconsistências

0: Somam 1,3 bilhão de reais. A ação da Receita faz parte do plano anual da fiscalização de 2026 e busca a regularização espontânea antes do início de procedimentos de fiscalização. Nesta edição, foram identificadas duas situações principais: a utilização indevida de créditos relacionados a insumos na revenda e a contratação de serviços de transporte de carga prestados por pessoas jurídicas optantes pelo Simples Nacional. Os contribuintes que receberam avisos devem verificar as informações e, quando necessário, retificar a escrituração fiscal digital das contribuições, a EFD Contribuições. Os comunicados foram enviados pelos Correios e também estão disponíveis na caixa postal do ECAC. Já as empresas sujeitas a acompanhamento diferenciado receberam a comunicação pelo IMEC. A Receita Federal disponibilizou um manual de orientação tributária com as situações que devem ser verificadas e os procedimentos para correção. Mas quem não recebeu o aviso também pode se regularizar. Segundo a Receita, se o contribuinte identificar que se enquadra nas situações descritas no manual de orientação, pode corrigir espontaneamente as informações prestadas. Depois de 10 de novembro, a Receita fará novas verificações e poderá iniciar procedimentos de fiscalização caso as inconsistências permaneçam. Na ação anterior, a regularização alcançou 900 milhões de reais sem aplicação de multas de ofício. O manual está disponível no site www.gov.br/receitafederal ou em brasil61.com. Com informações da Receita Federal, Bianca Mingotti.
1: Muito bem, então tá aí a Bianca com as informações para você na programação aqui da Brescia Mais FM. E estados e municípios produtores recebem mais de 452 milhões de reais em setembro. Detalhes com Marquesan Araújo.
2: A Agência Nacional de Mineração, a ANM, repassou mais de 452 milhões de reais em royalties da mineração a estados, Distrito Federal e municípios produtores. Os recursos são da Compensação Financeira pela Exploração Mineral, a CEFEM, e foram transferidos no dia 16 de setembro, com base na arrecadação do mês de agosto. Do total, mais de 90 milhões de reais foram destinados aos estados e ao Distrito Federal. Os municípios receberam mais de 361 milhões de reais. Esse foi o primeiro repasse feito pela nova plataforma de gestão de recursos minerais. O sistema passou a operar a arrecadação da CEFEM em julho deste ano. Segundo a ANM, a ferramenta respondeu por 99,11% da arrecadação da CEFEM no período. Vale destacar que a CEFEM não pode ser usada para pagar dívidas, com exceção de débitos com a União ou seus órgãos. Também não pode ser destinada a despesas fixas com pessoal. Uma das exceções é a educação. O recurso pode ser usado, por exemplo, para pagar professores da rede pública, especialmente na educação básica em tempo integral. Pela legislação, pelo menos 20% dos recursos devem ser destinados preferencialmente à diversificação da economia, à exploração mineral sustentável e à pesquisa científica e tecnológica. Os entes que recebem a CEFEM também devem informar anualmente como o dinheiro foi utilizado. Reportagem Marquesan Araújo.
1: 8 horas 11 minutos agora, 8:11. Temperatura em 18 graus nesta manhã. Manhã de 21 de setembro, né? Segunda-feira. Seguindo por aqui com as informações. Olha aí, economia brasileira encolhe 0,4% em julho e sinaliza desaceleração. Detalhes com Bianca Mingotti.
0: A economia brasileira recuou 0,4% em julho na comparação com junho. O resultado foi influenciado pela queda da agropecuária e pela estabilidade da indústria e dos serviços. Os dados são do monitor do PIB FGV, do Instituto Brasileiro de Economia, IBRE, da Fundação Getúlio Vargas, FGV. Segundo a coordenadora da pesquisa, Juliana Tressi, o resultado indica dificuldade para a economia manter taxas mais elevadas de crescimento nos próximos meses. O consumo consumo das famílias avançou 0,4% no trimestre móvel até julho, impulsionado principalmente pelos produtos duráveis. Já as exportações cresceram 0,3%, enquanto as importações tiveram alta de 3,9%. Os dados mostram ainda que, na comparação com o mesmo período do ano passado, a economia cresceu 1,3% em julho e 1,6% no trimestre concluído em julho. Já a taxa acumulada em 12 meses até julho foi de 1,8%. A estimativa é de que o PIB acumulado até o sexto mês de 2026 tenha alcançado 7,853 trilhões de reais em valores correntes. A publicação completa pode ser acessada em portalibre.fgv.br ou em brasil61.com. Reportagem Bianca Mingotti.
1: Ok, seguindo aqui, Brescia Mais. Agora, 8 horas 13 minutos, 8:13, Brescia Mais FM, muito melhor com você. Pois bem, a informação que chega agora, aqui na Brescia Mais FM, é de que candidatos nas eleições 2026 não podem ser presos já desde o último dia 19, hein? Detalhes com Viviane Bessa.
3: A partir deste sábado, 19 de setembro, candidatas e candidatos que disputam as eleições 2026 não podem ser presos ou detidos por qualquer autoridade. A única exceção é o flagrante delito. De acordo com o Tribunal Regional Eleitoral de Santa Catarina, a regra prevista no Código Eleitoral tem como objetivo assegurar o equilíbrio da disputa e evitar que prisões sejam usadas para afastar concorrentes da corrida eleitoral. A proteção também vale para mesários e fiscais de partidos políticos durante o exercício das funções. Pela legislação penal, o flagrante delito ocorre quando alguém é surpreendido cometendo um crime, acaba de praticá-lo ou é perseguido logo após a infração. Para os eleitores, a proibição de prisão começa mais tarde, no dia 29 de setembro, 5 dias antes do pleito. Nesse caso, a detenção só é permitida em 3 situações. Flagrante delito, desrespeito a salvo-conduto ou sentença condenatória por crime inafiançável. A íntegra do Código Eleitoral está disponível no portal do Tribunal Superior Eleitoral. As informações são do Tribunal Regional Eleitoral de Santa Catarina. Reportagem Viviane Bessa.
1: Muito bem, então, Viviane Bessa trazendo os detalhes aqui na programação da Brescia Mais FM.
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1: Muito bem, Visão Geral já de volta aqui na programação. Brescia Mais FM, muito melhor com você. Temperatura permanece nos 18 graus. Tempo bastante encoberto. Pois olha, viagem por fretamento, em fiscalização e cuidados essenciais garantem a segurança nas estradas. Viviane Bessa.
13: Quem planeja viajar em grupo por meio de transporte fretado deve ficar atento às normas estabelecidas pela Agência Nacional de Transportes Terrestres. A modalidade atende circuitos fechados, como passeios turísticos, eventos ou viagens corporativas, e opera sob regras distintas das linhas regulares de ônibus. No fretamento, a legislação veda a venda individual de passagens e o embarque de passageiros ao longo do trajeto. Todos os ocupantes do veículo precisam constar previamente na lista oficial da viagem, documento que fica com o condutor junto à licença emitida pelo órgão regulador. A orientação ao consumidor é verificar a situação cadastral da empresa pelo CNPJ no portal da Agência Nacional de Transportes Terrestres antes de viajar. No momento da partida, vale conferir a presença do adesivo com o número de registro na lataria, além do estado de conservação de pneus e cintos de segurança. Irregularidades contratuais e administrativas podem ser registradas na ouvidoria da ANTT pelo telefone 166. Já para situações de emergência ou desrespeito às normas de trânsito em rodovias federais, o contato deve ser feito com a Polícia Rodoviária Federal pelo número 191. As informações são da Agência Nacional de Transportes Terrestres. Reportagem Viviane Bessa.
1: 8h19 agora, Brescia Mais FM, muito melhor com você. E a chuva, portanto, persiste ainda durante o dia de hoje, aqui na região do Vale do Taquari e também em outras regiões do estado, segundo, né, as informações da meteorologia. Agora, 8h19. 8h19.

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0: Já estamos de volta aqui na programação Brecia Mais FM 8h21. Olha, o maior carreteiro do Vale do Taquari foi preparado em Santa Clara do Sul. Serviu 4 mil refeições. Em uma iniciativa de gastronomia, acompanhado aí, portanto, né, de cerca de 40 voluntários, o chefe de cozinha Anacleto Klein, da Anacleto Gastronomia, acompanhada aí da filha Carolina, prepararam no último sábado o maior carreteiro do Vale. Foi em Santa Clara do Sul e serviu 4 mil refeições gratuitamente. E durante a atividade, que integrou a segunda semana farroupilha do município, foi preparada uma tonelada de carreteiro, sendo necessários 350 quilos de carne e meia tonelada de arroz. Além, é claro, de todo o conhecimento de quem sabe fazer e a colaboração de uma equipe de voluntários. Conforme o chef Anacleto, a ideia inicial era fazer meia tonelada de carreteiro. Mas aí resolveram mudar o pensamento e fizeram então uma tonelada de carreteiro, e que foi distribuído para o público em geral. 8h23, nós vamos agora ao comentário do dia com José Paulo Valandro, oferecimento de Dali Alimentos, mais sabor na sua mesa. 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Bom dia, Zé Paulo.
1: Bom dia, Ângelo, e bom dia, ouvintes, no Visão Geral da Brecia Mais FM desta segunda-feira, dia 21 de setembro de 2026. Hoje, dia da árvore e dia da chuva.
0: Muita chuva.
1: Inclusive, a causa do atraso para chegar aqui, porque, olha, temporal, muita chuva, e eu não me lembro de todos os dias que eu venho, saio de Encantado para Nova Brecia, pegar um tempo nessas condições, e o arroio aí das pedras, o arroio está grande. Auxiliadora, olha, daqui a pouco é capaz até de interromper o trânsito, porque também nunca vi o arroio nas condições que se encontra agora. Outro detalhe, estava vendo aqui as últimas notícias, força do vento derruba dois caminhões em Nova Santa Rita e tem mais de 892 mil pontos sem luz, 892 mil pontos sem energia. É que na madrugada aí nós tivemos temporal, vento seco, muito vento, enfim, situação crítica, e essa chuva aí com certeza vai ocasionar problemas em diversas cidades, com alagamentos, porque os arroios, todos eles estão transbordando neste momento. Também, Ângelo, o teu Colorado está sem técnico.
2: Pois é.
1: Porque o Paulo Pezzolano não é mais técnico do Inter, vi agora a manchete. Depois, se der tempo no esporte, nós vamos falar sobre esse assunto. Mas, Ângelo e ouvintes, no dia 9, último, foi comemorado o dia do administrador. Falo dessa profissão com carinho especial porque administrar não significa simplesmente cuidar de uma empresa, fazer orçamento, organizar o fluxo de caixa e controlar as despesas. Administrar é muito mais, é olhar para um problema e perguntar: qual é a causa? Quem é o responsável pelo processo? E o que pode ser feito para que isso não venha a se repetir? E aqui está uma das maiores carências do Brasil no que tange à administração da coisa pública. Por que digo isso? Porque hoje o Brasil está diante de uma das maiores crises de sua história, e precisa de alguém capaz para administrar tudo isso. Trata-se de uma crise que atinge praticamente todos os setores. Vivemos uma crise fiscal, política, jurídica, institucional, ética e moral. Temos escândalos dos descontos indevidos do INSS, que atingiu boa parte dos aposentados e pensionistas. Temos o caso do Banco Master, com bilhões de reais envolvidos, mensagens, contratos milionários, autoridades citadas e uma investigação que acabou chegando ao coração das instituições brasileiras. Temos um déficit fiscal crônico, uma dívida gigantesca e crescente, e um Estado que frequentemente parece acreditar que, quando falta dinheiro, a primeira solução deste governo é encontrar alguém para pagar mais impostos. Além disso, agora surgiu algo ainda mais grave. Precisamos administrar a crise do Supremo Tribunal Federal. E administrar essa crise não significa atacar o STF, muito menos destruí-lo. Precisamos preservar a instituição, enfrentando os problemas que podem comprometer a sua credibilidade, se ainda existe. Além dos problemas envolvendo ministros da corte, existem questionamentos à Polícia Federal, à Procuradoria-Geral da República, empresários investigados e conflitos envolvendo autoridades. E o que se vê diante de todos esses problemas é que estamos envolvidos em uma guerra de torcidas, principalmente por estarmos aqui às vésperas de uma eleição geral. O que administra uma crise é a transparência, uma investigação com o respeito ao devido processo legal, obedecendo todos os limites constitucionais. Mas uma lei igual para todos, independentemente de posição social, credo, corrente política, etc., etc. É justamente aqui que chegamos, talvez, ao maior problema brasileiro. Onde está a liderança política capaz de ajudar a administrar essa crise? Temos, Ângelo, um Senado presidido por um Davi Alcolumbre, uma Câmara presidida por um Hugo Mota. Eles precisam trabalhar com equilíbrio, isenção e imparcialidade, o que não demonstraram possuir, pois, segundo as notícias, também estão sendo apontados nas investigações. O Congresso Nacional não existe para assistir aos fatos pela televisão. É a Casa Revisora que precisa agir num momento como esse. O Senado, como a Câmara dos Deputados, tem responsabilidades institucionais e, quando suas lideranças falham, podem ocorrer problemas relacionados ao equilíbrio das instituições. Enquanto isso, temos narrativas que tentam explicar o déficit público, os escândalos de corrupção, narrativas aí para explicar o que não deu certo. Imagina você estar diante de uma empresa endividada que gasta sistematicamente mais do que arrecada, enfrenta conflitos entre seus diretores, que convive com suspeitas envolvendo governança e vê seus clientes perderem a confiança. Infelizmente, esse é o nosso país. O Brasil precisa sair dessa crise, precisa resolver seus problemas, mas não será aí com narrativas que esses problemas serão equacionados. E sim, com um posicionamento forte de quem os administra. E logo mais em outubro, teremos a oportunidade, aparentemente, de corrigir muita coisa. Não podemos desperdiçar essa oportunidade. O Brasil precisa de lideranças comprometidas com seu povo e não de narrativas e promessas que jamais serão cumpridas. Ângelo.
0: Muito bem, comentário do José Paulo Valandro, aqui na programação Brécia Mais FM, muito melhor com você. Agora, 27 minutos faltando para as 9 horas da manhã, pois a Prefeitura de Nova Brécia informa que vai faltar energia elétrica, ou seja, um desligamento programado para o próximo dia 25, no horário das 11 às 17 horas e 40 minutos, na área rural, linha Pinheiros, do número 2140 ao 2180, e na linha Garibaldi, do número 1200 ao 1700. Para lembrar que o desligamento só será realizado em caso de condições climáticas favoráveis. 8h34, moda feminina, é no Cantinho da Moda. Aproveite, fone WhatsApp 98130-5701. 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Vamos agora, Paulo, à segurança pública e também ao trânsito aqui no Vale.
1: E começamos com o trânsito. 5 pessoas ficaram feridas após um Fiat Palio sair da pista e cair em uma ribanceira na BR-116 em Campestre da Serra. O acidente aconteceu por volta das 20 horas e 30 minutos da noite de ontem. Segundo informações da Polícia Rodoviária Federal, o veículo era conduzido por um homem de 21 anos. Todos os ocupantes do carro foram socorridos pela Secretaria Municipal da Saúde, com apoio também do Corpo de Bombeiros. E um acidente com morte foi registrado na noite de sábado no município de Novo Cabrais, região central. A colisão aconteceu na RS-481 por volta das 19 horas. Um homem de 49 anos dirigia um Voyage no sentido Novo Cabrais a Cerro Branco quando perdeu o controle do veículo, saiu da pista e colidiu contra uma árvore. O motorista morreu no local. O nome da vítima não foi divulgado. E um acidente envolvendo 2 veículos na tarde do sábado resultou na morte de um motorista de 59 anos. A colisão aconteceu na RS-118, em Viamão, na região metropolitana. 2 mulheres também ficaram feridas. O nome da vítima não foi divulgado até o momento. E um homem morreu atropelado na Estrada do Mar. Isso em Xangri-Lá, no sábado. O caso foi registrado no quilômetro 23, no sentido Osório a Torres. Segundo o comando rodoviário da Brigada Militar, há indícios de que o atropelamento tenha ocorrido durante a madrugada. O homem ainda não havia sido identificado até o momento da publicação da matéria, mas, conforme os policiais, aparenta ter aí uns 25 anos. No local do acidente foram encontradas partes frontais de um veículo, possivelmente de uma caminhonete Ford. E uma mulher de 64 anos morreu em decorrência de um acidente registrado na noite da sexta-feira na BR-386 em Fontoura Xavier, no norte do estado. De acordo com a Polícia Rodoviária Federal, a mulher era passageira de um Uno 1000 emplacado em Porto Alegre. Ela chegou a ser socorrida, mas não resistiu aos ferimentos e morreu no hospital. O motorista do veículo de 68 anos permanece internado em estado grave no hospital Frei Clemente, em Soledade. Ambos eram moradores de Fontoura Xavier. O Uno 1000 teria colidido com um Ford Focus com placas de Farroupilha quando tentava acessar a rodovia. O motorista do Focus, de 22 anos, foi encaminhado para o hospital com lesões consideradas moderadas. E um homem de 28 anos morreu após o carro em que ele estava capotar na RS-452, no município de Feliz, no Vale do Caí. Fato ocorrido na madrugada do sábado. Ele foi identificado como Gabriel Ribeiro Ferreira. Outras 5 pessoas ficaram feridas e foram encaminhadas para atendimento médico. E por fim, um ônibus que transportava romeiros de Lavras, Minas Gerais, para Aparecida, São Paulo, caiu em uma ribanceira de cerca de 15 metros na manhã de ontem, em Cruzeiro, no interior de São Paulo. O acidente aconteceu no quilômetro 232 da rodovia Doutor Avelino Júnior, a SP-52, nas proximidades da divisa entre os estados. O veículo levava 48 passageiros. De acordo com informações preliminares do Corpo de Bombeiros e do SAMU, 6 pessoas morreram, 5 ainda no local da ocorrência e uma 6ª vítima após ser encaminhada ao pronto-socorro de Cruzeiro do Sul. As informações são do G1. Essas, então, as informações relacionadas ao trânsito a nível de estado e a nível de país, exceto as ocorrências aqui da região dos Vales, Ângelo.
0: Muito bem, aqui no Vale do Taquari, informação de que uma colisão entre carros deixou uma mulher e um bebê feridos. Foi na ERS-128, no município de Teutônia. O carro ficou prensado entre uma árvore e um veículo. De acordo com os bombeiros voluntários de Teutônia, um veículo Chevrolet Agile com placas de Bom Retiro do Sul e um Jeep Compass, placa de Teutônia. No Agile, a condutora, 57 anos, ficou presa nas ferragens do carro e foi encaminhada para atendimento no hospital. E no Jeep Compass havia 4 ocupantes, apenas uma bebê de colo precisou de atendimento, também foi encaminhada para o hospital. Pois, outra informação, o temporal causou quedas de árvores, barreiras e transtornos em rodovias aqui do Vale. Segundo as informações, a chuva intensa e os fortes ventos resultaram em quedas de deslizamentos de terra, danos à rede elétrica e acúmulo de água também sobre a pista. Na RS-130 houve o registro de uma árvore caída no trecho entre Arroio do Meio e Encantado. Na mesma rodovia, um acidente de trânsito foi registrado em São Caetano, Arroio do Meio. E em Vesfália, uma queda de barreira ocorreu. Material sobre a rodovia exigiu, portanto, atenção. Também há problemas na BR-386 em Montenegro, registradas árvores caídas sobre a rodovia e além de um caminhão com pane mecânica. Também em Cruzeiro do Sul, um poste ficou parcialmente caído na Estrada Geral, lá da localidade de Bonfim. E, além dessas ocorrências, diversos pontos apresentam acúmulo de água sobre a pista em razão do grande volume da chuva registrada nas últimas horas aqui na região. E também, a outra informação é de que dois caminhões se chocaram também na BR-386 e danos materiais aí que foram registrados, portanto. Então, das últimas horas, são estas aí as informações, Paulo.
1: Falando nas últimas horas, eu tenho aqui uma mensagem do Paulo Valgoi, diz que nas últimas horas aqui em Nova Brécia a chuva acumulada passou de 100 milímetros. E é o que se acredita, porque foi muita chuva, isso das 3 horas da madruga até agora. Mais de 100 milímetros de água no acumulado. Obrigado aí pela informação. Vamos aos destaques, Ângelo, da Segurança Pública. Tu tem ainda alguma coisa de trânsito?
0: Não, isso aí.
1: Segurança Pública, uma tentativa de homicídio foi registrada na noite do sábado em um dos acessos aos pavilhões da Festa da Uva em Caxias do Sul. O local recebe, desde o dia 10, a programação dos festejos Farroupilha. A Brigada Militar atendeu a ocorrência às 22 horas e 30 minutos. A vítima, um homem de 53 anos, relatou à Brigada Militar que o outro se aproximou com uma faca. Ao tentar fugir, a vítima foi atingida com um golpe nas costas. O homem foi encaminhado por familiares ao hospital, onde segue internado. Não há informações sobre o estado de saúde. As circunstâncias do crime serão investigadas pela Polícia Civil. Um professor preso no dia 9 de setembro por suspeitas de crimes sexuais contra alunas em uma escola de Dois Irmãos foi indiciado pela Polícia Civil por estupro de vulnerável e importunação sexual. O inquérito foi remetido à Justiça na última sexta-feira. Wilson Francisco Selk, de 55 anos, foi preso preventivamente e hoje está internado em um hospital sob custódia em razão de uma grave crise psiquiátrica, informou no sábado o delegado responsável pelo caso, Felipe Borba, que é titular da Delegacia de Polícia de Dois Irmãos. As investigações começaram em julho, depois que a mãe de uma aluna procurou a polícia para denunciar supostos episódios de importunação sexual por parte do professor dentro da Escola Municipal de Ensino Fundamental, Albano Hassen, no bairro Travessão. Em 9 de setembro, quando o suspeito foi preso, já eram 3 vítimas identificadas, número que atualmente está em 10. Todas com idades entre 13 e 14 anos, que já foram ouvidas pela investigação. A Brigada Militar prendeu na manhã de ontem um homem suspeito de ser o agressor de uma mulher de 50 anos em Triunfo. O caso aconteceu na madrugada do domingo passado e foi registrado por câmeras de segurança. De acordo com o delegado André Lorbieck Ruiz, a prisão preventiva foi efetuada no interior de Triunfo. A informação inicial é de que o preso de 44 anos é ex-companheiro da vítima, mas a Polícia Civil apura se eles mantinham relacionamento. Então isso, Ângelo, a respeito da segurança pública a nível de estado, exceto as ocorrências aqui da região dos vales.
0: Muito bem, aqui no Vale do Taquari, então, com relação aí, né, à polícia, os bombeiros voluntários controlaram o princípio de incêndio em Teutônia. O sinistro ocorreu, foi no bairro Langiru, não houve feridos. A Brigada Militar prendeu 4 homens após furto a estabelecimento comercial. Em Lajeado, suspeitos foram abordados já na RS 130 com os produtos levados lá do comércio, envolvendo aí, né, chiclete, uma garrafa de vodka, também chocolate, um par de chinelos. E ainda, um caso que ocorreu foi de que um homem foi detido com material suspeito no bairro Florestal, em Lajeado. Brigada Militar abordou o indivíduo no bairro Florestal. Ele carregava uma sacola contendo fiação elétrica, perfis de abertura e materiais em alumínio usados em construções. O homem disse que havia achado os produtos em uma lixeira no bairro Olarias. Mas o homem de 24 anos foi encaminhado para a delegacia de polícia e o material foi apreendido. Também a Brigada Militar prendeu o homem durante furto em prédio no bairro Moinhos Lajeado. Flagrante ocorreu e o homem, então, ele foi preso. Também tem aqui outro destaque da... aqui ainda do trânsito. É que ontem à noite ocorreu na RS-129, ali nas proximidades da Goleirinha, um acidente envolvendo dois veículos. Era um Fiat e também um Gol. Segundo as informações, Fiat trafegava sentido Mussum, Arroio do Meio, quando o condutor, então, tentou, né, frear, devido ao quebra-mola que foi construído recentemente ali. O Gol, que vinha logo atrás, não freou a tempo e acabou, então, batendo na traseira deste veículo. Danos materiais foram registrados, segundo as informações da polícia. 12 minutos agora, faltando para as 8, para as 9, melhor. 12 para as 9.
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1: Ok, agora a gente fala então de esportes, né? Aqui na programação da Brescia Mais FM. Saber aí sobre os jogos do final de semana. O Grêmio ainda empatou na estreia do Renato, o Internacional perdeu. Tivemos aí também, né? O Tiradentes, o campeonato regional e o Imigrante, né? Também aqui de Nova Brescia, que entraram em campo, José Paulo.
2: Nós tivemos movimentação, parte da rodada que foi desmembrada a quinta e a sétima, com dois jogos da quinta rodada do regional e dois da sétima. A sétima que será disputada no próximo final de semana. E com isso, Ângelo, o regional tem um novo líder. O Serrano de Jacarezinho, que venceu o seu confronto, enquanto Brasil de Marques de Souza e Tiradentes empataram. Então o Serrano, pelos critérios, é o primeiro colocado com 14 pontos. O Brasil de Marques de Souza é o segundo, tem 14. O Tiradentes é o terceiro, tem 12. E o Gaúcho de Teutônia, que ainda tem um jogo, tem 10 pontos. Se vencer o seu compromisso, poderá terminar essa primeira fase em terceiro e aí a equipe do Tiradentes terminar como quarto colocado. E nós temos também o Juventude de Guaporé. Se vencer o jogo, pode ir a 13 e colocar o Tiradentes na quinta colocação. E o Imigrante, que perdeu em casa para o Gaúcho de Teutônia por 2-0, está classificado, hoje ocupa a 11ª colocação. Quem não tem mais chances, aí o 11 Amigos de Poço das Antas tem um ponto, o Canabarrense de Teutônia tem dois, fez 5 jogos, tem mais um, pode ir a 5 pontos, ele pode classificar, o Canabarrense, mas aí ele depende de resultados do Minuano, ele depende do resultado do Minuano, porque o Minuano seria o 17º. Se o Minuano vencer, vai a 6 pontos e aí pode complicar. E Nova Berlim fechou. Aí o Canabarrense deixaria Nova Berlim e Minuano e 11 Amigos para trás. Mas é a matemática que com certeza todos os clubes estão fazendo neste momento. E Ângelo, a última notícia no final da noite de ontem é de que Paulo Pezzolano não é mais técnico do Internacional. O uruguaio deixa o clube após mais um resultado negativo. No sábado, o Colorado perdeu para o São Paulo pelo Brasileirão por 1-0 e o técnico não resistiu à pressão por nova derrota. E o time é o antepenúltimo na tabela de classificação, com 28 pontos em 28 rodadas. O anúncio da demissão do clube foi feito em nota divulgada às 23 horas e 12 minutos de ontem. O auxiliar técnico permanente Pablo Fernandes comandará as próximas atividades no CT Parque Gigante. Contratado para uma temporada, ou para a temporada de 2026, Pezzolano começou a ser contestado após a perda do Campeonato Gaúcho e o início ruim do Brasileirão. Olha, a dupla Grenal está na zona de rebaixamento, vai conviver esses 17 dias de data FIFA na zona de rebaixamento. E a situação é crítica, o calendário também não é dos melhores, tanto para Grêmio como para Internacional. Falando em Grêmio, ontem, o 20 de setembro, o dia do Gaúcho, a tabela de classificação do Campeonato Brasileiro mostra Grêmio e Inter dentro da zona de rebaixamento. Algo inédito na história dos gaúchos na era dos pontos corridos. A presença da dupla Grenal no Z4 já foi observada em outras edições do Brasileirão. Porém, ou a rodada estava em andamento, ou um dos clubes, pelo menos, tinha partidas atrasadas a serem realizadas. Mas agora a situação é crítica. 28 rodadas para cada clube, o Internacional soma 28 pontos e o Grêmio apenas um a mais, 29 pontos somados. E mesmo com o estádio lotado, gramado e jogadores um pouco diferentes, o Grêmio pode-se dizer que foi um pouco diferente no dia de ontem, na estreia de Renato Portaluppi, em sua nova passagem como treinador do clube. Um time, o que se viu foi um time com a alma que o torcedor quer ver em campo. O empate em 0-0 com o Palmeiras passou muito mais por uma manhã inspirada dos goleiros na arena. O Everton, principalmente, foi escolhido melhor jogador em campo, e Carlos Miguel, que garantiram o placar sem alterações em Porto Alegre na partida válida pela 28ª rodada do Brasileirão. O problema é que o ponto somado mantém o tricolor na zona de rebaixamento com 29 pontos. Agora tem a parada para a data FIFA, a pausa de 17 dias entre as partidas ocorre em razão da data FIFA. A janela começa nesta segunda-feira e vai até 6 de outubro. A partir de 2026, o período de setembro e outubro passou a ser concentrado em uma única janela em 16 dias, na qual as seleções podem disputar até 4 partidas. O próximo compromisso do Grêmio será contra o Remo, no dia 7 de outubro, às 19h30, no Mangueirão, em Belém. O confronto é válido pela 29ª rodada do Brasileirão. A CBF marcou a rodada para os dias 7 e 8 de outubro. Está aí a chance do Grêmio tentar alguma coisa na competição. O Remo, que é o penúltimo colocado, joga no Mangueirão, é um adversário difícil, ele também joga tudo nessa partida, mas o Grêmio tem que se preparar como se fosse disputar uma Copa do Mundo, porque é um jogo de vida ou morte. Aliás, todos os jogos a partir de agora, da dupla Grenal, são jogos de vida ou morte. E um pênalti bobo no início do jogo fez a diferença para o Inter perder mais uma vez no Brasileirão. 1-0 para o São Paulo mantém a equipe do ex-técnico Paulo Pezzolano na 18ª posição após 28 rodadas. Daí o Internacional com dificuldades. Agora, depois da data FIFA, a próxima partida do Inter será no Beira-Rio, 7 de outubro, uma quarta-feira, às 19h30, diante do Corinthians. O Corinthians que ontem levou 3-1 do Fluminense. E olha, a situação do Corinthians também não é das melhores. Está melhor que Grêmio, está melhor que Internacional, mas são apenas 4 pontos de diferença.

0: e outros aí também brigando para se distanciar, o Campeonato Brasileiro reserva isso. E os clubes que não se preparam, não entram já determinados na competição, Grêmio Internacional, sempre foi assim. Começam, aí vão ganhando algum jogo, perdendo, empatando, mas vão se mantendo, pelo menos no meio da tabela. Agora a situação se complicou. Desde o início, o Internacional e Grêmio, muito próximos da zona de rebaixamento. Ângelo, só dar uma repassada aqui na rodada, nos placares da 28ª rodada do Campeonato Brasileiro. O Atlético Mineiro empatou em casa com Lanterna Chapecoense 1-1. O Mirassol fez 2-0 no Botafogo. O Remo perdeu para o Santos por 2-1. O Vasco da Gama 5-0 em cima do Coritiba. São Paulo 1-0 no Inter. Grêmio e Palmeiras 0-0. Cruzeiro 3, Vitória 1. Corinthians 1, Fluminense 3. O Flamengo, que assumiu a liderança do Campeonato Brasileiro, fez 2-1 no Bragantino. E o Atlético Paranaense 2-1 no Bahia. A classificação agora tem o Flamengo na liderança com 60, 3 pontos a mais do Palmeiras, que é o segundo, tem 57. Atlético do Paraná, com a vitória, assumiu aí a terceira colocação com 49, reassumiu, porque o Fluminense havia tomado. O Fluminense com 48 é o quarto, o Bahia é o quinto com 46. O Cruzeiro tem 45, é o sexto. O Atlético Mineiro tem 40, é o sétimo. E aí vem Coritiba com 38. Olha aí o Santos. O Santos já é o oitavo. Eu dizia que quando o Santos estava na zona de rebaixamento, não seria rebaixado. E não vai ser. Porque os investimentos feitos pelo Santos na última janela aí foram importantíssimos para manter a equipe santista no topo aí do futebol brasileiro. Hoje o Santos tem 38, é o oitavo, mas olha, logo logo ele pode pegar posições aí, por exemplo, do Atlético Mineiro, que tem 40 pontos. O Coritiba tomou 5 ontem do Vasco, tem 38. E vamos passar aqui para a zona de rebaixamento. O Grêmio tem 29 pontos, é o 17º, o primeiro na zona de rebaixamento. Depois o Internacional, 18º com 28, 19º Remo com 23, e a Chapecoense virtualmente rebaixada com 18 pontos. Por isso que eu digo que o próximo jogo do Grêmio é difícil, porque o Remo não está morto. Ainda tem chances, mas tem apenas 23 pontos. Então a próxima rodada começa no dia 7 com Remo e Grêmio, 19h30. Depois tem Internacional e Corinthians, 19h30. Bragantino e Mirassol. O Fluminense joga com a Chape, Botafogo e Vasco, clássico carioca. O Cruzeiro pega o São Paulo, Santos e Flamengo. Olha aí que jogaço Santos e Flamengo, porque provavelmente o Santos terá à disposição todas as novas contratações e é um elenco com várias estrelas aí do Santos e Flamengo, que é o líder do Campeonato Brasileiro. O Atlético Mineiro pega o Atlético do Paraná, jogo na Baixada, em Curitiba, também um bom jogo. Fluminense e Coritiba, e o Palmeiras enfrentando a equipe do Bahia. Próxima rodada, então, do Campeonato Brasileiro, mas só no dia 7 de outubro. Fico por aqui com a minha participação na Visão Geral da Brescia Mais FM, desta segunda-feira. Mais esportes no Minuto Esportivo, às 10h30, e depois no Atualidades, às 11h30. Bom dia. Uma ótima segunda-feira a todos.
1: Muito bem, então, desta forma, vamos fechando, né, o Visão Geral de hoje. Vem aí na sequência a Jéssica com o programa Amanhã Mais.

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2: Bom dia, bom dia, bom dia pra você! Segunda-feira, 21 de setembro de 2026, 9 horas 15 minutos, 18 graus é a temperatura. Tá começando aqui na tua Brecha Mais FM 93.1, uma e mais até as 11 horas e 30, muita informação, você participando por aqui na Companhia Claro de Mercado Vian, onde você faz as suas compras com muito mais economia. 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E claro que eu quero a tua participação por aqui no 3757-1259, no 982-19-2727 ou também pelas nossas redes sociais, Facebook e Instagram, Brecha Mais FM, manda teu recado, pede teu som na programação. Nove horas 17 minutos, é a hora da mensagem do dia para começar a tua semana com o pé direito e, claro, na companhia de Farmácia Gafarma. 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Descomplica, te anima e deixa chover. Hoje é proibido não rir dos problemas, não lutar pelo que se quer, abandonar tudo por medo, não transformar sonhos em realidade, ter medo da vida e dos seus compromissos, não viver cada dia como se fosse um último suspiro. Muito bom dia para você, bom início de semana!

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0: Mãe a Mais de volta aqui na tua Brecha Mais, muito melhor com você na tua companhia aí do outro lado, nesta manhã de segunda-feira, hoje 21 de setembro de 2026, 18 graus é a temperatura. 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

0: 6, faltando para as 10. Bom dia.
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Estamos de volta aqui na tua Brecha Mais. 18 graus é a temperatura. 24 minutos faltando para as 10, manhã de segunda-feira, 21 de setembro de 2026. Muito bom dia para você, bom início de semana. 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Bom trabalho para vocês. Você que está em casa curtindo a programação, está no trabalho, está viajando, levando a Brecha Mais na carona, obrigada pelo carinho, pela tua audiência. Vai ligando, vai participando, vai interagindo comigo. 3757-1259-982-19-2727.

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minutinhos, faltando para as 10 horas da manhã desta segunda-feira. É o Manhã Mais que segue por aqui até as 11h30, com muita música boa, você ligando, participando, interagindo comigo. 18 graus é a temperatura. Vamos ao núcleo de informações hidrometeorológicas da Univates. O tempo fica instável no vale devido ao deslocamento de uma frente fria sobre o estado. Ainda assim, podem ocorrer intervalos de melhoria ao longo do dia. As temperaturas permanecem agradáveis em grande parte do dia e, com o avanço da frente fria, diminuem gradualmente com as mínimas previstas para a noite. Segundo o Núcleo de Informações Hidrometeorológicas da Univates, a máxima prevista para esta segunda-feira é de 29 graus, com 80% de probabilidade de chuva para esse início de semana. 3757-1259-982-19-2727 para você participar, para cadastrar aquela pessoa especial na promoção do bolo da Padaria Paludo. Vamos juntos, eu e você, você e eu, e muita música boa por aqui.

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4: 10:07, 18 graus é a temperatura. Segue o Manhã Mais por aqui. 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Vamos juntos até as 11:30, porque o baile não pode parar.
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9: É o Manhã Mais de volta aqui na tua Brécia Mais, 10 horas 23 minutos, 18 graus é a temperatura, na companhia por aqui de Lojas Benoit. 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E claro, segue participando por aqui, mandando o teu recadinho. Bom dia pro seu Jair lá em Pouso Novo. Pro seu Lécio, a dona Jurema, tomando aquele chimarrão, curtindo a programação. Um beijo para vocês, obrigada pelo carinho, pela audiência.

0: Brece a mais, 27 para as 11.
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0: Chegando o Minuto Esportivo no Manhã Mais desta segunda-feira chuvosa por aqui, hoje 21 de setembro de 2026. Hora de esportes, José Paulo Valandro não deu pro Pezzolano.
2: É, pediu demissão? Não, foi demitido. Bom dia, Jéssica, e bom dia a todos. O Manhã Mais da Brece, a Mais FM desta segunda-feira. E a notícia é que Paulo Pezzolano não é mais técnico do Inter. O uruguaio deixa o clube após mais um resultado negativo. No sábado, o Colorado perdeu para o São Paulo por 1 a 0 em jogo disputado no Morumbi e o técnico não resistiu à pressão por nova derrota. O time é o antepenúltimo na tabela com 28 pontos em 28 rodadas. O anúncio do clube foi feito em nota divulgada às 23 horas e 12 minutos de ontem. O auxiliar técnico permanente, Pablo Fernandes, comandará as próximas atividades no CT Parque Gigante. Contratado para a temporada 2026, Pezzolano começou a ser contestado após a perda do Campeonato Gaúcho e o início ruim do Brasileirão. Agora o Colorado terá um intervalo de 18 dias até a próxima partida pela competição nacional. Isso por conta da superdata FIFA, que paralisará o campeonato. O Inter voltará a campo apenas no dia 7 de outubro, uma quarta-feira, às 19h30, contra o Corinthians, no Beira-Rio. O time paulista perdeu no dia de ontem para o Fluminense por 3-1 e está apenas 4 pontos. O Inter tem 32. Uma vitória colorada neste confronto coloca também o Corinthians em perigo. Na estreia de Renato Portaluppi em sua nova passagem como treinador do clube, os mais de 50 mil torcedores que estiveram na arena na manhã de ontem assistiram a um Grêmio diferente, um time com a alma que o torcedor quer ver em campo. O empate em 0-0 com o Palmeiras passou muito mais por uma manhã inspirada dos goleiros. O Everton, principalmente Carlos Miguel, garantiram o placar sem alterações em Porto Alegre na partida válida pela 28ª rodada do Brasileirão. O problema é que o ponto somado mantém o tricolor na zona do rebaixamento com 29 pontos, onde permanecerá nos próximos 17 dias em razão da data FIFA. O próximo compromisso do clube será contra o Remo no dia 7 de outubro, às 19h30, no Mangueirão, em Belém. O confronto é válido pela 29ª rodada do Campeonato Brasileiro. A CBF marcou a rodada para os dias 7 e 8 de outubro. Resultados da 28ª rodada do Brasileiro: o Atlético Mineiro e Chapecoense empataram em 1-1. O Mirassol fez 2-0 no Botafogo. O Remo perdeu em casa para o Santos 2-1. O Vasco aplicou 5-0 no Coritiba. São Paulo 1, Inter 0, Grêmio e Palmeiras 0-0, Vitória 1, Cruzeiro 3, Corinthians 1, Fluminense 3, o Flamengo, que é o líder do Campeonato Brasileiro, fez 2-1 no Bragantino, Atlético do Paraná 2-1 em cima do Bahia. Regional Sertel Sicredi 2026, resultados de ontem. Categoria principal, em Marques de Souza, Brasil 0, Tiradentes também 0. Em Tigrinho Alto, Imigrante 0, Gaúcho de Teutônia 2. Em Jacarezinho Serrano 1, São Luís 0. E em Taquari, Taquariense 4, Nova Berlinda e Canudos do Vale 1. Categoria de aspirantes, Serrano 5, São Luís 4, Brasil 0, Tiradentes 1. Taquariense 4, Nova Berlim 1, Imigrante 1, Gaúcho de Teutônia 4. José Paulo Valandro, do Minuto Esportivo da Brescia Mais FM. Mais esportes, logo mais às 11h30 no Atualidades. Bom dia.
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14: 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Vai ligando, vai participando, vai interagindo comigo. Esse é o Manhã Mais até as 11h30, aqui na tua Brécia Mais 93.1 FM. Bom dia, Alexandre, curtindo a programação, pediu e vai ouvir Porca Véia por aqui.
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1: 8 minutos faltando para as 11, segue o Manhã Mais por aqui, na companhia de Lojas Benoit. 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Ainda dá tempo de você participar por aqui, mandar teu recadinho, 37571259, 982192727. Muito bom dia pra você, ótima segunda-feira, bom início de semana.
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0: Agora 11 horas, 1 minuto. Bom dia pra você.
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5: Manhã Mais, de volta aqui na tua Brecha Mais, 11 horas 4 minutos, na companhia por aqui de Ótica Brilhos, no centro de Encantado. 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E claro, segue participando por aqui, tem Manhã Mais até as 11 horas e 30 minutos. Depois tem o Atualidades e muitas informações para você. Ainda tem a propaganda eleitoral gratuita por aqui. Claro, eu sigo durante a tarde no Misturadão Conexão Pop nesta segunda-feira, hoje 21 de setembro de 2026.
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10: 11 horas 18 minutos, segue o Manhã Mais por aqui na Companhia de Ótica Brilhos, o melhor em lentes e armações, óculos de grau e solares, claro, com qualidade e os melhores preços esperam por você. 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Vem chegando as saideiras do Manhã Mais desta segunda-feira. Manhã Mais que volta amanhã, terça, a partir das 9 horas da manhã. Fica por aí porque daqui a pouquinho tá chegando atualidades e muitas informações. E claro, a programação segue tarde adentro por aqui.

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1: Bom dia, segunda-feira, 21 de setembro de 2026. Começa agora na Brescia Mais FM, o Atualidades. Agora são 11 horas 29 minutos e a temperatura é de 19 graus.
2: Bom dia, confira os destaques desta edição.
1: Itália prepara a proibição de burcas em escolas e limite de estrangeiros por turma.
2: Mega Sena acumula e pagará 32 milhões de reais amanhã, terça-feira.
1: Por unanimidade, primeira turma do Supremo mantém condenação de Eduardo Bolsonaro.
2: Prédio desaba com força do vento em Pelotas.
1: Extrema pobreza atingiu quase 2% da população gaúcha em 2025.
2: E ainda, Inter demite Paulo Pezzolano.
1: Na Arena, Grêmio empata com o Palmeiras e segue na zona de rebaixamento do Brasileirão.
2: Também as notícias regionais, locais, da segurança pública e previsão do tempo.
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2: A apresentação é de Jéssica Cor.
1: E José Paulo Valandro.
2: Programa Atualidades e vamos às notícias da área internacional.
1: A Itália prepara uma medida para proibir o uso de burcas e niqabs nas escolas. Limitar o número de estudantes estrangeiros por turma. O anúncio foi feito pela primeira-ministra Giorgia Meloni durante um evento da ala jovem de seu partido, os Irmãos da Itália, Fratelli da Itália, em Roma. A proposta também deve obrigar pais de estudantes estrangeiros que enfrentem dificuldades graves de integração a aprender italiano. Meloni afirmou que a medida será apresentada em breve ao Conselho de Ministros.
2: 29 minutos faltando para o meio-dia desta segunda-feira. Vamos às notícias nacionais.
1: Ninguém acertou as 6 dezenas da Mega Sena do concurso 3.060 que foram sorteadas na manhã de ontem no Espaço da Sorte, na capital paulista. Os números foram 06, 15, 23, 36, 37 e 38. Segundo a Caixa, 54 apostas acertaram 5 dezenas e devem receber um prêmio de R$ 32.111,66. Outras 3.075 apostas acertaram 4 números e vão receber R$ 929,59. Como não houve ganhador, o prêmio ficou acumulado para o próximo sorteio, que ocorrerá na próxima terça-feira. A estimativa da Caixa é de que o próximo sorteio pague um prêmio de R$ 32 milhões.
2: Em decisão unânime, os 4 ministros da primeira turma do Supremo Tribunal Federal mantiveram a condenação do deputado federal cassado Eduardo Bolsonaro, do PL, a 4 anos e 2 meses de prisão em regime semiaberto pelo crime de coação no curso do processo. Ele havia sido condenado pelo colegiado em junho deste ano, mas recorreu. Em novo julgamento do caso, realizado no plenário virtual da corte entre os dias 11 e 18 de setembro, o relator da ação, Alexandre de Moraes, rejeitou os embargos de declaração apresentados pela defesa pelo ex-parlamentar, que perdeu o mandato em dezembro do ano passado por sucessivas faltas ao trabalho e ele já estava morando nos Estados Unidos, onde permanece até hoje. O voto foi acompanhado pelos colegas Carmen Lúcia, Cristiano Zanin e Flávio Dino.
1: Agora, faltando 27 minutos para o meio-dia, o Atualidades traz as notícias estaduais.
2: Um prédio desabou durante a ventania que atingiu Pelotas, no sul do Rio Grande do Sul, na madrugada desta segunda-feira. Não há registro de feridos. O vento chegou a 89 km por hora por volta da 1 hora da manhã na cidade. O prédio que desabou fica na rua Marcílio Dias, na área central. O imóvel já estava desocupado. Uma loja de departamento já funcionou no local, mas atualmente ele estava vazio. Além disso, há registro de bloqueio na BR-116 devido a postes de energia caídos sobre a via. Tempestades com ventos intensos atingiram o estado nesta segunda-feira. Em São Jerônimo, as rajadas chegaram a 115,8 km por hora. Em Rio Grande, o vento foi de 113 km por hora. Em Cerritos, 104. Pelo menos 20 cidades tiveram rajadas de vento acima dos 80 km por hora.
1: Um estudo sobre os indicadores de pobreza no Rio Grande do Sul avalia que 1,7% da população do Rio Grande do Sul estava abaixo da linha internacional da pobreza em 2025. O indicador considera renda abaixo de 3 dólares por pessoa ao dia, em valores ajustados pela paridade do poder de compra, PPC, de 2021. Em um exercício que exclui da renda domiciliar os valores provenientes de programas sociais governamentais, o percentual seria de 4,5% no estado. No Brasil, a taxa observada em 2025 foi de 4,3% e chegaria a 10,7% no cenário sem essas transferências. Os dados integram o caderno ODS Erradicação da Pobreza, o ODS 1 no Rio Grande do Sul, 2015 a 2025, elaborado pelo Departamento de Economia e Estatística, vinculado à Secretaria de Planejamento, Governança e Gestão. O estudo é de autoria do pesquisador Felipe Natan Ferreira dos Santos, com revisão técnica de Raul Luiz Assunção Bastos.
2: 24 minutos faltando para o meio-dia desta segunda-feira, 21 de setembro de 2026. É hora dos destaques esportivos.
1: Paulo Pezzulano não é mais técnico do Internacional. O clube anunciou a saída no fim da noite de ontem, um dia após a derrota por 1 a 0 para o São Paulo no Morumbis. A equipe está na zona de rebaixamento do Brasileirão. O auxiliar técnico permanente Pablo Fernandes comandará os próximos treinamentos no CT Parque Gigante. A direção colorada deve buscar um novo treinador durante a pausa do campeonato para a data FIFA, com a próxima rodada marcada para 7 de outubro. Pezzulano deixa o Inter após 46 jogos, com 18 vitórias, 12 empates e 16 derrotas. Sob o comando dele, foram 66 gols marcados e 55 sofridos, com 47,8% de aproveitamento. A passagem também teve a derrota para o Grêmio nas quartas de final da Copa do Brasil e a perda do gauchão para o rival.
2: E na reestreia de Renato Portaluppi no comando, o Grêmio empatou em 0-0 com o Palmeiras ontem na Arena pela 28ª rodada do Campeonato Brasileiro. O resultado deixou a equipe gaúcha na zona de rebaixamento da competição na 17ª colocação com 29 pontos. Com a pausa para a data FIFA, o tricolor só volta a jogar no dia 7 de outubro contra o Remo em Belém.
1: Resultado dos jogos do Regional Sertel Sicredi disputados ontem, categoria principal, Serrano 1, São Luís 0. Brasil de Marques de Souza e Tiradentes empataram em 0-0. Taquariense 4, Nova Berlim 1. Imigrante 0, Gaúcho de Teutônia 2. Na categoria de aspirantes, Serrano 5, São Luís 4, Brasil 0, Tiradentes 1, Taquariense 4, Nova Berlim 1, Imigrante 1 e Gaúcho de Teutônia 4.
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1: E a seguir, você acompanha as notícias da nossa região, da segurança pública, notas, avisos locais e previsão do tempo.

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0: Faltando 14 minutos para o meio-dia, atualidades de volta na Brescia Mais FM, com oferecimento de Sicredi,
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1: Vamos agora às notícias regionais.
0: O reajuste de 15% do Bolsa Família, anunciado pelo presidente candidato à reeleição do Brasil, Lula, irá impactar 24.659 moradores do Vale do Taquari. O número representa 6,7% da população da região, que é de 363.698, conforme o último censo divulgado em 2022. No total, 9.122 famílias recebem o auxílio no Vale, que teve um repasse superior a 6 milhões de reais em agosto. Com o aumento, o valor seria de R$ 907.069,50 a mais para o Vale. Os municípios que mais recebem o auxílio percentualmente são Taquari, com 16,6% da população beneficiada, Tabaí com 15,6% e Fazenda Vila Nova com 12,8%. Por outro lado, as cidades com menor percentual são Travesseiro, Vespasiano Corrêa e Vesfália, cada uma com apenas 1% da população beneficiada.
1: 13 minutos para o meio-dia, notícias de Travesseiro.
0: Secretaria Municipal da Saúde de Travesseiro está realizando inscrições para mamografia durante Outubro Rosa. Faça sua inscrição na Secretaria da Saúde para realizar a mamografia. No WhatsApp 51 995 34 7162. No telefone, área de contato 51 3759 1255.
1: 18 graus é a temperatura, amanhã de segunda-feira. Vamos agora às notícias de Coqueiro Baixo.
0: Programação do CRAS e Coqueiro Baixo, dia 21, hoje, encontro de idosos de Nossa Senhora das Dores foi cancelado. Amanhã, dia 22, encontro da terceira idade em Linha Alegre, às 13h30. No dia 23, serviço de convivência e fortalecimento de vínculos para adolescentes, danças tradicionalistas, chula, artesanato e atividades diversificadas. No dia 24, encontro da terceira idade em Nossa Senhora das Dores, às 13h30, e grupo Elos Dançantes, às 14h. No dia 25, melhor idade ativa, às 13h30.
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0: Faltando 11 minutos para o meio-dia, o Atualidades traz as notícias de Nova Brécia.
1: A RGE informa que haverá desligamento programado de energia elétrica no dia 25 de setembro, das 11 às 17h e 40 minutos, para a realização de serviços na rede elétrica. A interrupção está prevista para a zona rural, abrangendo a linha Pinheiros, dos números 2140 a 2180, e a linha Garibaldi, dos números 1200 a 1700. O desligamento será realizado somente em caso de condições climáticas favoráveis. A RGE orienta os moradores a se programarem e tomarem os devidos cuidados durante o período.
0: Municipal de Bochas, quinta rodada, será disputada nesta sexta-feira, dia 25 de setembro, com 3 partidas programadas. Os jogos serão realizados nas localidades de Tigrinho Alto, Pinheiros e Olinda. Confira os confrontos. Linha Tigrinho Alto e Tiradentes, linha Pinheiros, Pinheiros e Estefânia, e linha Olinda, Olinda e CTG Paixão Cortes. A equipe de Morro Seco estará de folga nesta rodada. Uma noite de competição, tradição e integração entre as comunidades, movimentando mais uma vez o Municipal de Bochas.
1: 9 minutos faltando para o meio-dia. Vamos agora às notícias da segurança pública e do trânsito.
0: A chuva intensa provoca bloqueios e interdições parciais em diferentes pontos das rodovias da região na manhã desta segunda-feira, 21 de setembro. ERS-130, Arroio do Meio, bloqueio parcial no quilômetro 89 em Palmas, devido à queda de árvores. ERS-433, Encantado a Relvado, travessia bloqueada em razão da elevação do Arroio Jacaré. VRS-863, Imigrante, acesso para Daltro Filho bloqueado devido à queda de barreira. Rua Parobé, Colinas a Imigrante, acesso próximo ao CTG Querência do Gaúcho está alagado. BR-386, Triunfo a Montenegro, bloqueio parcial nos dois sentidos no quilômetro 413. A concessionária trabalha na remoção de galhos e árvores que caíram sobre a pista. RSC-453, Serra da Vesfália, bloqueio parcial no quilômetro 69 devido a uma queda de barreira. A orientação é para que os motoristas redobrem a atenção, evitem os trechos afetados.
1: 18 graus é a temperatura. Este é o Atualidades e vamos à agenda de festas.
0: 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Às 20 horas, jantar com o tradicional churrasco servido nas mesas no estilo espeto corrido. Após, baile com animação do grupo Chicambicho. Reservas e fichas com Fabiano no fone 9-85-33-9280 ou com Leandro no 9-85-61-8178. Sábado, dia 26 de setembro, jantar baile na linha Três Reis, Coqueiro Baixo.
1: E a Associação Hospitalar São João Batista convida toda a comunidade para o seu grande almoço beneficente, que acontece neste domingo, 27 de setembro, no Salão Paroquial. O almoço será servido ao meio-dia com espeto corrido, com carnes de res, porco, frango e salsichão, acompanhado de pães, cuca, aipim, maionese e saladas. Os cartões custam R$ 60,00 para adultos e crianças de 7 a 12 anos pagam meia entrada. Crianças de até 6 anos não pagam. E a programação não para por aí. Haverá brinquedos para as crianças, sorteio da rifa e roleta com bandeirinhas do Inter e do Grêmio, garantindo diversão para toda a família e baile com a banda Musical Star. É dia 27 de setembro, dia de reunir a família, saborear um delicioso almoço e principalmente colaborar com o Hospital São João Batista.
0: Agora, faltando 6 minutos para o meio-dia, o Atualidades traz a previsão do tempo. 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
1: Hoje o tempo fica instável no vale devido ao deslocamento de uma frente fria sobre o estado. Ocorrem pancadas de chuva que podem ser ocasionalmente fortes e gerar volumes significativos. Há risco de temporais isolados, acompanhados de rajadas de vento moderada a forte intensidade, descargas elétricas e eventual queda de granizo. Podem ocorrer intervalos de melhoria ao longo do dia. As temperaturas permanecem agradáveis em grande parte do período e, com o avanço da frente fria, diminuem gradualmente com as mínimas previstas para a noite. A máxima prevista para hoje pode chegar aos 29 graus.
0: Amanhã, terça-feira, as instabilidades se afastam do vale. O dia começa com nebulosidade variada e ainda pode chover de forma fraca e irregular na primeira metade do dia. Conforme o ar mais seco e frio ingressa no estado, o tempo melhora e o sol volta a aparecer na região. Com a atuação do vento sul, as temperaturas diminuem gradualmente e a mínima deve ser registrada à noite. A mínima prevista é de 10 e a máxima não deve passar dos 18 graus. Em Nova Brecha, o tempo apresenta-se instável, com chuva, temperatura de 19 graus e umidade relativa do ar em 93%.
1: O Atualidades fica por aqui.
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1: Próxima edição, amanhã, às 11h30.
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1: Mais informações durante a nossa programação.
0: 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Boa tarde.
1: Boa tarde.

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Espera aí. Onde é que vocês pensam que vão? Hã? Ah?

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2: Tá começando o Misturadão por aqui. Muito boa tarde pra você. 1h07, 19 graus é a temperatura, claro, na companhia por aqui de Supermercado Taline. 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Participa por aqui, 3757-1259, 982-19-2727, porque o Misturadão tá no ar.

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3: Segue o Misturadão por aqui. Boa tarde pra você.

0: 26 faltando para as duas. Boa tarde.
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0: É o Misturadão de volta aqui na tua tarde de segunda-feira, hoje 21 de setembro de 2026. 19 graus é a temperatura, na companhia de Super Taline por aqui, super ofertas pra você, ó. 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Segue a programação por aqui. Tem pedido da Paula, do Cleiton e da Miriam. Um beijo pra vocês. Boa tarde. Tá chegando o Céu e Cantos. Morena Misteriosa.
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1: Bom dia, boa tarde, seu Laurim, capitão sintonizado na Brécia Mais.

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3: Misturadão de volta aqui na tua Brecha Mais, 2:04 na companhia por aqui de Loja Ponto Econômico, o ponto certo da economia no centro de Nova Brecha para você. E atenção, município de Travesseiro, ó, acabaram de postar nas redes sociais, atenção, ponte baixa interditada devido à elevação do nível do rio Forqueta. Atenção, motoristas, utilize alternativas e evite o deslocamento pelo local. A medida visa garantir a segurança dos usuários diante das condições do rio. Portanto, ponte baixa em Travesseiro interditada devido ao alto nível do rio Forqueta. Use rotas alternativas. E claro, segue ligando, participando por aqui, fazendo parte da programação Misturadão até às 15 horas. Daqui a pouquinho tem também Conexão Pop por aqui. 3757-1259, 982-19-27.

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8: Segue o Misturadão por aqui até as 3 horas da tarde. Hoje, segunda-feira, 21 de setembro, 19 graus é a temperatura. 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

0: Um aplauso aqui pro nosso músico contratado na sanfona, Michel Teló.
1: Michel, eu tô aqui de sanfoneiro com a gente.

0: E aproveite!
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5: É o Misturadão de volta aqui na tua 93.1 Brecha Mais FM. Muito obrigada pelo teu carinho, pela tua audiência. Tarde de segunda-feira, 21 de setembro de 2026, 18 graus é a temperatura. 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Muito obrigada pelo teu carinho, pela tua sintonia. Brécia.

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10: 11 minutinhos faltando para as 3 horas da tarde desta segunda-feira, 21 de setembro de 2026. 18 graus é a temperatura. 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Vem chegando as saideiras do Misturadão desta segunda-feira. Misturadão que volta amanhã a partir da 1 hora da tarde. Fica por aí que daqui a pouquinho eu tô de volta, porque ainda hoje tenho Conexão Pop aqui na tua Brécia Mais FM 93.1.
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1: Tá começando Conexão Pop por aqui até as 17 horas. Um beijo pra você, obrigada pelo carinho, pela companhia. Vai ligando, vai participando, vem fazer parte da programação.

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0: Vamos para as quatro. Boa tarde.
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0: 25 minutos, faltando para as 4 horas da tarde desta segunda-feira. Obrigada pela tua companhia, pela tua audiência aí do outro lado. Esteja você aonde estiver. 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Eu e você, você e eu. Conexão Pop até às 17 horas.
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1: 10 minutos faltando para as 4 horas da tarde. Segue o Conexão por aqui. Henrique Juliano, você me conhece, eu me conheço.

0: eu acho que você tem que mandar aquela mensagem. Mas manda o que está no seu coração.
1: Porque se fosse eu falaria mais ou menos.

0: 3 minutos. Boa tarde pra você.
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1: Essa Jaguariúna.
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1: 4:21, segue o Conexão por aqui. Muito boa tarde pra você. Hoje, segunda-feira, 21 de setembro de 2026. Não, eu não...

0: foi mesmo, seu danado?
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10: Vou falar pra você, Pandinha. Quando eu era criança, eu tinha um medo de...
11: 12 minutos faltando pra 5. É as saideiras do Conexão por aqui. Um beijo pra você. Obrigada pela tua companhia, pela tua audiência. Fica por aí que na sequência tá chegando o Bailão da Mais. A gente se encontra amanhã no Manhã Mais. Até lá.
12: Indo pra escola.
13: Todo dia.

0: bebuns. Fazer o quê?
1: Com muito orgulho.
0: Mas faz com muito orgulho. E com muita responsabilidade.
1: Exatamente. Nossa, Mariano.
0: Lá no Japão.

0: Obrigado, Diego. Vitor Hugo.
1: Obrigado, Bruno Marrone, por aceitar o convite de cantar essa moda linda pra mim.
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2: Ok, Bailão da Mais para você aqui na Brescia Mais FM. 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Ótima tarde aí pra você, ligado por aqui. 21 de setembro, 15 graus é a temperatura, tempo nublado com chuvas e a chuva que não para, né? Já choveu bastante, meteorologia prevê que ainda continua chuva na tarde de hoje, mas a noite aí já deve limpar. Amanhã vamos ter uma terça-feira sem chuva, né? Aqui na região do Vale do Taquari, segundo as informações aí da meteorologia, tá? Talvez amanhã uma pancadinha ou outra, mas coisa pouca aqui pela região do Vale. 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Ok, vamos lá, seguindo.
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2: Vamos começar assim, João Paulo e Daniel.

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4: Brescia Mais FM 5:19. Só as melhores músicas aqui no Bailão da Mais pra você.

Muito bem, na programação aqui na Brescia Mais FM, o casamento da Doralice com o grupo Minuano. Teve também Daniel César Menotti Fabiano e banda Cosmo Express e Aninha Soares aqui no Bairão da Mais. Fechando então mais um bloco de música.

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0: Vamos lá então com as informações, né, do esporte para você aqui na Brescia Mais FM. Muito melhor com você. Trazendo agora aqui então mais informação aí para você que sintoniza, que se liga aqui na 93,1. Vamos nesta então. Olha só, Pezzolano se despede do Inter, diz ele: saímos com a tranquilidade de termos trabalhado com honra. Técnico agradeceu aos jogadores, dirigentes e torcida, né? E citou nominalmente Fabinho, Soldado e Abel Braga em sua mensagem. E a gestão de Alessandro Barcelos chega a 9 técnicos demitidos. É, meu, são 9 nomes aí que saíram, né? Do Internacional na gestão do Alessandro Barcelos. Desde o fim aí da noite de ontem, os dirigentes do Inter trabalham para escolher e acertar o nome do substituto de Paulo Pezzolano. A derrota para o São Paulo no sábado custou o emprego do Uruguai. Com ele, em 6 anos da gestão Alessandro Barcelos, foram 10 treinadores até aqui. Além desse, outros números aí também chamam a atenção. É, com a definição de quem vai comandar o time nas 10 rodadas restantes aí do Campeonato Brasileiro, o tempo do mandato do presidente terminará com média de 1,8 treinador por ano, hein? Ou seja, quase 2 por temporada, sendo que nenhum deles conseguiu iniciar e terminar uma delas entre 2021 e 2026. Teve Miguel Ramírez lá em março a junho de 2021, o Diego Aguirre em junho a dezembro também de 2021, o Alexandre Medina de 21 a 22, Mano Menezes de abril de 22 a julho de 23, Eduardo Codê de julho de 23 a julho de 24. Roger Machado, de 24 a 2025. Depois o Ramon Dias e Emiliano Dias, de setembro a novembro do ano passado. Abel Braga, né? Em dezembro, lá no finalzinho de 2025. E o Paulo Pezzolano, então, que veio em dezembro e ficou até ontem no cargo aí, né? A torcida já pediu, inclusive, até a saída do próprio Alessandro Barcelos, hein? Algum tempo atrás aí, né? Muito bem, seguindo aqui na programação, o Renato parabenizou a torcida e diz que Grêmio vai conseguir o seu objetivo. Ao menos não perdeu, né? Ao menos não perdeu aí no primeiro jogo, na estreia do Renato em sua volta aí. É a 5ª vez aí que Renato Portaluppi comanda o tricolor gaúcho. E o Grêmio segurou até o último segundo o empate em 0-0 com o vice-líder, o Palmeiras, ontem na Arena, conquistando aí 1 ponto importante na luta contra o rebaixamento. O time foi muito aplaudido pela torcida ao final e Renato fez questão, então, de agradecer a torcida em sua coletiva após o jogo, né? O treinador reconheceu que o Palmeiras foi superior, mas entende que seja algo normal, considerando que o Alviverde luta pelo título do campeonato. De volta oficialmente ao tricolor há apenas 3 dias, Renato teve pouco tempo com a equipe antes da partida. Para acelerar a adaptação do time aos seus processos, o técnico reduziu a folga que o elenco teria na data FIFA de 5 para 3 dias. O negócio é trabalhar, né? Então, vamos lá. Informações do esporte na Brescia Mais.
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1: Seguindo no bailão. 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Ótima tarde aí para você. Valeu!

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1: Já de volta aqui na Brescia Mais FM, muito melhor com você, seguindo aqui com a nossa programação do Bailão da Mais, Sicredi. 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
1: Embora, moçada. Segunda-feira, 21 de setembro, 15 graus e a temperatura.

Muito melhor com você. Parabéns aí pra dona Juvila Zanata, que hoje completa 90 anos. Quem manda aqui, né, a mensagem é a Isabel Cristina Silveira, desejando aí, né, muita paz, muita saúde, tudo de bom. Que Deus é continue abençoando sua caminhada, concedendo muita saúde, paz, alegria, muitos anos de vida ao lado das pessoas que tanto amam, né? Parabéns então, dona Juvila Zanata, hoje completando aí 90 anos de idade. São os desejos de Cris. Então tá bom. Vamos lá, seguindo aqui na programação da Brescia Mais FM.

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Fosse um capuchinho, jesuíta, um guapo sem luxo. O que importa é que deixou em todos nós o orgulho de ser gaúcho.

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2: Boa tarde, queridos filhos e filhas. Que a paz do Senhor esteja com você. Hoje, dia de São Mateus Apóstolo, evangelista. Estamos nessa labuta, quer de manhã, quer à tarde, pedindo no único sentido: liberta, Senhor, as famílias do alcoolismo. É muito válida essa oração diante de tantos males que acontecem. Rezemos, a começar pelo sinal da cruz. Em nome do Pai, do Filho, do Espírito Santo. Amém. Amado Senhor, Deus da vida, que libertaste todo homem, Senhor, nós queremos pedir nesta tarde, pela cruz redentora, sinal de nossa salvação, que sejamos de fato curados por tuas santas chagas. Senhor, há tantas feridas abertas, há tanto sofrimento que carregamos sem necessidade em nosso coração. Pedimos, Senhor, a graça de superar tamanhos sofrimentos. Por tuas chagas fomos curados. Curai, Senhor, a dor daqueles que estão desempregados, abrindo-lhes a oportunidade de trabalho. Por tuas chagas fomos curados. Curai, Senhor, a dor daqueles que sofrem com pessoas alcoolistas dentro de casa. Libertai-os deste mal. Por tuas chagas fomos curados. E pedimos, Senhor, a cura daqueles que sofrem por depressão. Senhor, a tarde chega e nos recomendamos e pedimos por intercessão de Nossa Senhora. Mãe, peça teu filho por nós, Nossa Senhora, fazei-nos viver a graça da redenção. Nossa Senhora, esteja no nosso Calvário e ajude-nos, Mãe, a vencer a cada dia os obstáculos do dia. Quando o dia terminar, que saibamos agradecer pelas conquistas e vitórias. E Nossa Senhora, que quando o dia terminar, saibamos aprender com nossos erros. E sempre, ó Mãe, sendo fiel a teu amado filho. Onde nas chagas fomos curados. Ave Maria, cheia de graça, o Senhor é convosco. Bendita sois vós entre as mulheres. E bendito é o fruto do vosso ventre, Jesus. Santa Maria, Mãe de Deus, rogai por nós, pecadores, agora e na hora de nossa morte. Amém. Nossa Senhora, há muitas famílias que sofrem com o problema de alcoolismo. Pedimos, ó Mãe, de modo particular, por estas pessoas e familiares, liberte-as deste mal. E dai aos familiares a graça de serem curados dos traumas e de uma história de dor. Ó Deus, por intercessão de Nossa Senhora, abençoai a água que será tomada, partilhada, abençoai as fotos de família e a história familiar. Em nome do Pai, do Filho e do Espírito Santo. Amém. Ó Deus, por intercessão de Nossa Senhora, libertai todas as famílias do alcoolismo. Boa noite a todos.
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0: Seguindo por aqui tem José Mendes.

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3: 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Bom, meteorologia prevê que a chuva deve continuar, persistir aí durante a noite ainda, tá bastante nublado agora, né? O tempo fica instável e vamos ter então ainda a presença da chuva aqui na região. Amanhã é terça-feira, amanhã a chuva pode continuar, mas volume de 3 milímetros, mas as instabilidades vão se afastando aos poucos, né? Amanhã temperatura mínima de 10, máxima de 18. Agora, nesse momento, 15 graus é a temperatura. Para quarta-feira, o tempo fica firme no vale, temperatura não muda muito. Quinta-feira vai esquentar mais durante a tarde, porém pela manhã vai esfriar. Sexta-feira também não chove. E no sábado e no próximo domingo a chuva deverá estar de volta aqui na região do Vale do Taquari. E olha só, um balanço preliminar da Defesa Civil confirma uma morte e 119 municípios com ocorrências aí, né, após o temporal. Temporal com vento, tsunami meteorológico, causou inclusive estragos também no litoral norte. Cidades da região registraram destelhamentos, quedas de árvores e postes e falta de energia elétrica. Várias cidades foram atingidas no litoral norte gaúcho. Também tivemos ainda, né, o rio Caí, que volta a subir após fortes chuvas, e famílias precisam deixar suas casas em São Sebastião do Caí. Aqui no Vale do Taquari, o rio Taquari também já apresenta um volume significativo de água. E segundo aí as autoridades, pode ocorrer também uma pequena cheia. O município de Lajeado já acionou aí a Defesa Civil e outros municípios da região também.
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2: 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Olá, Luiz Marenco aqui na programação Brescia Mais, 6h23.

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1: Quatro pessoas desaparecem durante temporal que deixa rastro de destruição no Rio Grande do Sul. E ainda, utilitário sai da pista e tomba após ultrapassagem na BR-386 em Paverama. Oca Salles registra mais de 140 milímetros de chuva e tem acessos interrompidos. Cidades do Vale do Taquari começam a retirada preventiva de famílias das cotas 20 e 21 metros do nível do Rio Taquari. Pois quatro pessoas estão desaparecidas após temporal que atinge o Rio Grande do Sul desde a noite de ontem. As buscas se concentram na Serra Gaúcha, enquanto diferentes regiões do estado contabilizam casas destruídas e destelhadas, centenas de desalojados e danos provocados por chuva intensa e rajadas de vento que ultrapassaram 100 km por hora. Entre os desaparecidos estão uma mulher de 43 anos, uma adolescente de 13 e um menino de 4 anos. Eles estavam em um carro arrastado pela correnteza na localidade de Parada Cristal, entre Caxias do Sul e Flores da Cunha, nesta segunda-feira. Conforme as informações divulgadas, o motorista conseguiu ser resgatado. Em Caxias do Sul, os bombeiros também procuram um homem que teria sido sugado por uma tubulação de escoamento pluvial. E os acumulados de chuva chegaram a 145 milímetros em Caxias do Sul e também em cidades próximas. O Rio Grande do Sul permanece sob alerta para novos temporais ainda durante a noite desta segunda-feira. Venâncio Aires cancela as aulas em 5 escolas municipais. O retorno está previsto para amanhã. Chuva supera 120 milímetros e provoca alagamentos e deslizamentos também em Encantado. O volume foi registrado em cerca de 4 horas. A enxurrada atingiu diferentes localidades e também causou transtornos em Roca Salles, que registrou 140 milímetros de chuva. Os acessos ao município também ficaram danificados. Em razão das fortes precipitações ocorridas e o elevado volume de chuva, a elevação do nível dos arroios deixou alguns acessos interrompidos. No momento, não há acesso entre Roca Salles e Mussum, nem entre Mussum e Santa Teresa. Também estão interrompidos os acessos pela linha Marquês do Herval e pela Marechal Deodoro, na localidade de Constância, além de linha Pinheirinho, parcialmente bloqueada. A Prefeitura de Roca Salles reforça o pedido para que a população evite transitar pelas áreas afetadas. E em caso de necessidade, a população pode entrar em contato também com a Defesa Civil do município. A ponte da Tangará foi bloqueada em Estrela. A água já ultrapassa completamente a estrutura da ponte. O município de Estrela monitora a elevação do rio Taquari e projeta uma cheia de até 23 metros. O coordenador Rivelino Jaques Peixe afirma que o município acompanha o nível do rio em tempo real e já retirou famílias da cota de 23 metros por segurança. A Prefeitura de Lajeado acionou o plano de contingência do município e já iniciou, na realidade, de forma preventiva, a retirada de famílias que vivem nas cotas 20 e 21. A medida foi anunciada pela prefeita Glaucia Schumacher e pelo coordenador da Defesa Civil, tenente-coronel Maia, em um vídeo divulgado nas redes sociais. Segundo a prefeita, o município registrou um grande volume de chuva nas cabeceiras do rio Taquari ao longo desta segunda-feira. As famílias em Lajeado estão sendo removidas e encaminhadas ao Parque do Imigrante no município de Lajeado. O nível do rio Taquari nesta segunda-feira continua em elevação. Medições no Porto de Estrela, também em Encantado, em Mussum e em Santa Teresa. E os dados são extraídos do Serviço Geológico do Brasil por meio da plataforma do Sistema de Alerta de Eventos Críticos. No município de Encantado, a última leitura apontava cerca de 9 metros o nível do rio Taquari. Já por volta aí das 17h30, o rio já alcançava 10 metros e 59 centímetros. No município de Estrela, às 5h30 da tarde, o rio estava em 17 metros e 19 centímetros e subia bastante. Também em Santa Teresa, o rio apresentava cerca de, às 17h30, 14 metros e 96 centímetros e estava subindo por hora 70 centímetros. O município de Relvado também registra problemas com relação aos níveis dos arroios. A ponte que liga Relvado a Encantado, a ponte baixa, ela está interditada neste momento. Município de Travesseiro e Marques de Souza, a ponte baixa também já não tem mais como passar. E da mesma forma, para quem utiliza a Pinguela, ali sobre o rio Forqueta, entre Travesseiro e Marques de Souza, o acesso por Travesseiro até a Pinguela também já não dá mais passagem à água sobre o trajeto que dá, então, até a chegada da Pinguela. E vários municípios da região do Vale do Taquari estão registrando, portanto, problemas devido aos níveis de chuva, transtornos em residências e também em várias ruas, quedas de barreiras que deixa o trânsito em alguns pontos em meia pista e outros totalmente interditados. E um utilitário saiu da pista e tombou na BR-386 em Paverama. Uma Mercedes-Benz Sprinter branca saiu da pista, tombou na Vala Central em Paverama por volta do meio-dia desta segunda-feira. O acidente ocorreu nas proximidades do Paradouro Rosinha. Chovia bastante no momento do acidente. Conforme as informações, o veículo seguia no sentido capital interior e após uma ultrapassagem, o motorista perdeu o controle da direção. Apesar do acidente, não há interferência no fluxo de veículos, ou não houve, né? Interferência no fluxo de veículos e também, segundo aí as informações, o motorista sofreu pequenas escoriações. 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
3: Seguindo aqui no Bailão da Mais, agora 17 para 7.

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6: Faltam 10 para 7.

0: 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Vamos atualizando você agora, né, com os números da Loteria da Sorte, a extração então desta segunda-feira, 21 de setembro, vamos lá, confira comigo, quinto prêmio Loteria da Sorte, conferindo aqui, quinto prêmio Loteria da Sorte, 7.404, 7.404, 7.404, quarto prêmio, 1.132, 1.132, 1.132, terceiro prêmio, 1.367, 1.367, 1.367, segundo prêmio, 5.296, 5.29 meia dúzia, 5.296, e o primeiro prêmio, 7.806, 7.80 meia dúzia, 7.806 é o primeiro prêmio da Loteria da Sorte, extração de hoje. Bom, valeu demais, é a companhia, vem aí na sequência, daqui a pouquinho, a Voz do Brasil, a gente fala amanhã, cedinho, aqui na programação da Brescia Mais FM, muito melhor com você, né? Chuva continua, enfim, amanhã vai chover, mas vai chover menos aqui na região do Vale do Taquari.
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0: Valeu, gente. Serranos, uma ótima noite, até amanhã.
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0: Imigrantes Geraldo Azevedo Caravana. 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
2: Em Brasília, dia 19 horas. Está no ar a Voz do Brasil. Notícias do governo federal que movimentaram o país no dia de hoje.
3: Olá, boa noite.
2: Boa noite para você que nos acompanha em todo o país.
3: Segunda-feira, 21 de setembro de 2026.
2: Vamos aos destaques do dia.
3: Semana reúne ações contra o crime organizado no sistema prisional.
2: Uma das operações tem como alvo a identificação e a retirada de aparelhos celulares dos presídios, Thaís de Araújo.
4: As ações ainda incluem capacitações de policiais penais e treinamento para operar equipamentos de raio-x e scanners corporais.
3: Pix automático poderá ser utilizado em contas salário.
2: Regra entra em vigor a partir de julho de 2027. E não é só isso. Luana Karen.
5: Entre as medidas de segurança está a que amplia de 30 para 80 dias o prazo que a vítima de um Pix fraudulento tem para recorrer ao banco e tomar as providências.
3: Inclusão é direito. Dia Nacional de Luta da Pessoa com Deficiência reforça a lei brasileira.
2: Estatuto destaca compromissos para a formulação de políticas de acessibilidade universais.
3: Quem explica é Isadora Nascimento, secretária dos Direitos da Pessoa com Deficiência.
6: É um documento extremamente completo, extremamente robusto, porque foi construído com a participação plena das pessoas com deficiência, né? Respeitando aí o lema do Nada Sobre Nós Sem Nós.
2: E hoje, na apresentação da Voz do Brasil, eu, Mariana Jungmann e Luciano Teixeira.
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2: Ministério da Justiça e Segurança Pública promove essa semana ações de enfrentamento ao crime organizado dentro do sistema prisional.
3: Um dos objetivos é impedir a entrada e o uso de materiais ilícitos e fortalecer o trabalho de inteligência e fiscalização.
2: As ações incluem operações de revista, uso de novas tecnologias, entrega de equipamentos e capacitação de policiais penais em diferentes estados.
4: O Ministério da Justiça e Segurança Pública realiza nesta semana uma série de operações e ações de capacitação para reforçar o combate ao crime organizado dentro do sistema prisional. Uma das principais iniciativas é a Operação MUT, que promove revistas estratégicas para localizar e retirar celulares e outros materiais ilícitos das unidades prisionais. Desde maio, as ações resultaram na revista de mais de 10 mil celas em 312 unidades. Ao todo, foram apreendidos 2.447 aparelhos celulares. Outra frente é a Operação Modo Avião, realizada nos estados do Rio de Janeiro, Rio Grande do Sul, Ceará e Paraíba. A ação utiliza equipamentos capazes de identificar sinais e dispositivos usados de forma irregular dentro das unidades prisionais. Os dados obtidos ajudam as equipes de inteligência a definir os locais que devem passar por revistas e outras ações. Também estão sendo entregues equipamentos para reforçar a segurança, como body scanners, georradares e kits de varredura. Os aparelhos ajudam, por exemplo, na inspeção corporal, na localização de alterações no solo e na identificação de dispositivos eletrônicos. As ações dessa semana ainda incluem capacitações de policiais penais e treinamento para operar equipamentos de raio-x e scanners corporais, inclusive com recursos de inteligência artificial para auxiliar na análise das imagens. Thaís de Araújo para a Voz do Brasil.
3: E a Advocacia Geral da União renovou o pedido para que a plataforma Discord seja obrigada a adotar medidas efetivas para proteger crianças, adolescentes e mulheres no ambiente digital, de acordo com as exigências da legislação brasileira.
2: A AGU avaliou como insuficiente a proposta apresentada pela plataforma.
3: Em 25 de agosto, a AGU apresentou ação civil pública solicitando ao Discord a adoção de medidas de segurança, como reforço dos mecanismos de controle parental e a implantação de sistemas que consigam detectar e prevenir situações que representem riscos a crianças e adolescentes.
7: Também pediu a implementação de mecanismos de detecção, avaliação e moderação de conteúdos com práticas de maus tratos, violência, mutilação e crueldade contra animais.
3: Hoje, dia 21 de setembro, é celebrado o Dia Nacional de Luta da Pessoa com Deficiência.
7: A data marca a mobilização histórica pela garantia de direitos, acessibilidade e combate ao capacitismo na sociedade.
3: E você sabia que esses direitos estão previstos em lei?
7: São garantias que ajudam a promover mais autonomia, inclusão e oportunidades para que as pessoas com deficiência possam participar plenamente da sociedade.
3: E o que fazer caso esses direitos não sejam respeitados? É o que vamos ouvir agora na reportagem de Pablo Mundim.
8: Ir ao cinema, ler um cardápio ou simplesmente caminhar pela rua. Situações comuns do dia a dia, mas para quem tem deficiência visual, podem ser um desafio. Laíssa Cardoso, de 35 anos, conhece essa realidade de perto. A sua condição não impediu que ela se tornasse mestre em ciência política e analista judiciária, mas as barreiras ainda fazem parte da rotina.
9: A gente não está tão presente nos espaços quanto a gente poderia e quanto a gente deveria. E aí não é só uma questão de não ter rampa, de não ter piso tátil, mas é uma questão de as pessoas ainda estranharem o que é diferente delas.
8: A Lei Brasileira de Inclusão, conhecida como Estatuto da Pessoa com Deficiência, estabelece direitos para garantir a essas pessoas participação plena e igualdade de condições. A legislação prevê medidas de acessibilidade, como reserva de espaços livres e assentos adaptados. Também proíbe qualquer forma de discriminação, garante educação inclusiva em todos os níveis de ensino e atendimento integral e especializado pelo SUS. Caso não tenha seus direitos respeitados, o secretário nacional substituto dos direitos da pessoa com deficiência do Ministério dos Direitos Humanos, Alex Alverga, explica a quem o cidadão pode recorrer.
10: Caso isso tenha acontecido em relação à prestação de um serviço, uma instituição, o primeiro local é diretamente o local responsável. No entanto, o conjunto de outras salvaguardas também são disponíveis. O serviço SEM, né, um canal que recebe denúncias de violação de direitos humanos, 7 dias por semana, 24 horas. Evidentemente, também, a depender da situação, da gravidade, defensorias públicas, delegacias especializadas, órgãos de defesa do consumidor.
8: O Disque 100 também pode ser acessado pelo WhatsApp no número 61996110100. Vale lembrar que o serviço é gratuito e garante o sigilo das informações prestadas. Reportagem Pablo Mundim.
7: Pois é, de acordo com o último censo, o Brasil tem cerca de 14 milhões de pessoas com algum tipo de deficiência.
3: O número representa pouco mais de 7% do total da população.
7: E para falar sobre a Lei Brasileira de Inclusão, eu e o Nazi Brum conversamos com a Secretária Nacional dos Direitos da Pessoa com Deficiência, Isadora Nascimento, sobre as políticas públicas.

0: estudar, de ocupar espaços de tomada de decisão, de fazer atividades simples do dia a dia, ora também vem com essa perspectiva da supervalorização da deficiência. Então, considera aí que essa pessoa com deficiência, ela é um herói ou uma heroína, é um exemplo de superação apenas por existir com uma deficiência. Então, acaba colocando muitas vezes também essa pessoa com deficiência no lugar ali de anjo, de um ser quase que de outro mundo, né? Então,
1: já denota a expectativa de que aquela pessoa não desse conta de fazer as coisas, né?
0: Exato. Então, tem esse viés da incapacidade, muitas vezes, mas também esse viés aí dessa supervalorização por falta de entendimento, né, sobre o conceito real de deficiência.
2: Bom, secretária, aí a gente chega na importância de que quem tem algum tipo de deficiência tem acesso a oportunidades, né, de emprego, estudo, vida autônoma, e hoje existe um estatuto, um marco legal que busca garantir esses direitos. O que é que está previsto no estatuto da pessoa com deficiência?
0: Bom, esse estatuto, também conhecido como Lei Brasileira de Inclusão, que está em vigor desde 2015, é um documento extremamente completo, extremamente robusto, porque foi construído com a participação plena das pessoas com deficiência, né? Respeitando aí o lema do Nada Sobre Nós Sem Nós. E é um estatuto que é baseado na Convenção da ONU dos Direitos das Pessoas com Deficiência e no Brasil tem status de emenda constitucional. Então, é um documento extremamente completo que vai prever aí direitos diversos, pensando em educação, saúde, trabalho, acessos diversos, né, em relação a questões de acessibilidade arquitetônica, tecnológica, atitudinal, comunicacional, e é um documento aí que norteia essa construção do próprio país mesmo em relação a políticas públicas. Então, dele também nasce a Política Nacional dos Direitos da Pessoa com Deficiência, que é o Plano Novo Viver Sem Limite, que tem base, né, nessa Lei Brasileira de Inclusão, também na Convenção. E outros frutos vão surgindo a partir desse documento que é tão importante.
1: Pois é, eu ia justamente perguntar aí sobre o trabalho que o Ministério dos Direitos Humanos vem fazendo para garantir esses direitos que estão previstos no Estatuto. O Viver Sem Limites é um deles, né?
0: Exato. A Secretaria Nacional dos Direitos da Pessoa com Deficiência, vinculada ao Ministério dos Direitos Humanos e Cidadania, tem esse papel de ajudar, né, a fomentar aí a construção de políticas públicas para pessoas com deficiência em todo o território. Então, a gente, em diálogo também com outros ministérios, entendendo que a pauta da deficiência ela é transversal, então a gente dialoga com a cultura, com o esporte, com a saúde, com o trabalho, com a assistência social, enfim, com as diversas áreas que as pessoas acessam, né, no seu cotidiano, para garantir também acessos para pessoas com deficiência. Então, o Viver Sem Limite, ele é construído nessa perspectiva ampla, pensando em eixos. Então, também a gente tem essa divisão em quatro eixos: gestão inclusiva e participativa, enfrentamento à violência, acessibilidade e também promoção de direitos, entendendo aí que esses acessos, eles precisam ser abrangentes e também precisam chegar nos territórios de forma ampla, né? Pensando às vezes naquele município que é pequenininho lá na ponta, mas que também precisa ter uma estrutura de governança aí forte para a pessoa com deficiência.
2: Pois é, secretária, a senhora citou um ponto aí que a gente não pode deixar de falar, que são situações de abuso que pessoas com deficiência podem estar sujeitas. O Ministério tem canais para receber denúncias de maus tratos e violência?
0: Sim, o Ministério dos Direitos Humanos faz um trabalho muito importante de acolhimento e encaminhamento dessas denúncias, né, aos órgãos responsáveis, recebendo essas denúncias através do Disque 100, né, o Disque Direitos Humanos, e ali é dado o encaminhamento necessário aos diversos tipos de violações que chegam, né, infelizmente. A gente tem violências aí que são patrimoniais, pensando em pessoas com deficiência, violências físicas, psicológicas, institucionais, né? O próprio capacitismo é uma forma de violências que origina aí diversas questões muito sérias, né, que precisam ser enfrentadas. Então, a gente tenta, enquanto Ministério também, em articulação com outros órgãos de proteção, né, então, Ministério Público, nos estados e nos municípios, também envolver os conselhos de direitos, né, que são muito importantes, para que a gente tenha também junto às defensorias, enfim, todos esses órgãos de acolhimento, de proteção.

0: que possam trabalhar juntos para receber essas demandas.
1: E existe um balanço do Disque 100 sobre os tipos mais comuns de denúncia, o volume dessas denúncias?
0: Então, são diversas denúncias que chegam diariamente. É até difícil falar isso, né? Porque a gente ainda está em um tempo em que violências são comuns, mas acho que exemplificando, assim, até novamente, pensar em violência física, pessoas com deficiência, principalmente mulheres, são as que mais sofrem violência física, violência patrimonial. Então, muitas vezes, essa administração, né, do recurso que a pessoa recebe é feita pela família ou pelos próprios companheiros ou cuidadores, que muitas vezes utilizam, né, desses recursos da pessoa de uma forma indevida. Então isso gera violência patrimonial e outras tantas, né, algumas denúncias de violência institucional, pensando nos ambientes aí de ensino, de trabalho, a gente recebe aí de diversas frentes.
2: Bom, nós conversamos com Isadora Nascimento, secretária nacional dos direitos da pessoa com deficiência. Secretária, muito obrigado pela sua entrevista à Voz do Brasil.
0: Muito obrigada.
3: O Pix ganhou novas regras que ampliam as possibilidades de uso da ferramenta.
1: Também reforçam os mecanismos de segurança contra golpes e fraudes.
3: Os detalhes vamos ouvir agora na reportagem de Luana Karen.
4: Entre as medidas de segurança está a que amplia de 30 para 80 dias o prazo que a vítima de um PIX fraudulento tem para recorrer ao banco e tomar as providências. A medida impacta sobretudo comerciantes e varejistas, que às vezes levam um tempo maior para fazer seu fluxo de caixa e identificar o golpe. A economista Carla Bene, professora da Fundação Getúlio Vargas, destaca que o Banco Central também apertou o passo contra golpistas que usam contas de fachada para movimentar o dinheiro.
5: O que eles chamam de contas de passagem ou contas de laranjas, onde entra o dinheiro de uma fraude e ele vai sendo transferido para várias contas. É como se ele se perdesse no meio do caminho. E o Banco Central vai entrar também nesse procedimento com essas contas de passagem e ele também pode vir a fazer bloqueio nessas contas.
4: Chaves de CPFs e CNPJs em situações irregulares com a Receita Federal terão exclusão automática. Outra mudança ressaltada pela economista Carla Bene é que, a partir de 1º de março de 2027, os usuários vão poder anexar diretamente nos aplicativos das instituições bancárias documentos que indiquem a possibilidade de golpe.
5: Você vai poder enviar provas, como áudios, prints e documentos diretamente na contestação para a instituição bancária. É algo importante porque, se você já sabendo disso, já começa a guardar, digamos assim, as suas provas para os seus pagamentos. E caso aconteça, você pode usar isso daí já dentro do aplicativo a partir do ano que vem.
4: Outra novidade é a permissão para que o cidadão possa cadastrar na conta salário despesas recorrentes para pagamento com PIX automático a partir de julho de 2027. O Banco Central também regulamentou a chamada cobrança híbrida, uma prática já utilizada por algumas empresas e que permite ao consumidor escolher entre pagar uma cobrança por boleto ou por PIX. A medida entra em vigor em fevereiro de 2027 e deve reduzir riscos operacionais e evitar pagamentos indevidos ou em duplicidade. Reportagem Luana Karen.
1: Faltam menos de 2 meses para um momento crucial na vida de milhares de estudantes.
3: As provas do Enem estão marcadas para novembro, este ano com novidades.
1: Entre elas, o aumento nos locais de prova. A repórter Gabriela Noronha tem mais detalhes.
6: Aos 21 anos, o estudante brasiliense João Ferreira vai fazer a prova do Exame Nacional do Ensino Médio pela segunda vez. E para conquistar a sonhada vaga no curso de arquitetura da Universidade de Brasília, ele concilia as aulas presenciais em um cursinho com a rotina de estudos em casa. Para o estudante, o importante é manter a disciplina.
7: Estudar de uma forma orgânica, com organização, você tem um plano de estudo voltado a um aprendizado mais efetivo, efetivo, que funcione melhor para você, do que você simplesmente sentar e pegar para você e falar, ah, vou estudar 4 horas hoje.
6: Assim como o João, milhões de brasileiros devem participar desta edição do Enem. As provas serão aplicadas nos dias 8 e 15 de novembro. De acordo com o INEP, instituto responsável pelo exame, mais de 5 milhões de pessoas tiveram suas inscrições confirmadas. No primeiro dia, os estudantes devem responder a 45 questões de linguagens e códigos e 45 de ciências humanas, além da redação. Já no segundo, são 45 questões de ciências da natureza e mais 45 de matemática. O professor de história, Fábio Santos Reis, dá dicas para esta reta final de preparação.
8: Eu acho que para esse momento, levando em conta o tempo que está faltando, o ideal seria, nesse momento, fazer algumas revisões rápidas de conteúdo, revisão teórica, mas nada tão aprofundado, até pelo tempo que a gente tem, e, sobretudo, focar em resoluções de provas anteriores. Então, eu recomendo que faça as provas do Enem de 2018 para cá.
6: Uma novidade neste ano é a expansão do número de locais de prova, com 10 mil novos pontos. Ricardo Cardoso, presidente substituto Instituto do INEP, destaca que o exame também será utilizado como instrumento de avaliação do sistema de avaliação da educação básica.
9: Além de organizar o acesso ao ensino superior, além de permitir a certificação dos estudantes, ele também vai permitir a avaliação da qualidade da educação básica. Então, a população ter esse resultado pelo Enem, que é um exame que tem a área de linguagem, ciências humanas, ciências da natureza, matemática e a redação, oferece uma avaliação mais completa, em que o aluno muitas vezes ele está mais mobilizado, mais motivado para fazer a prova. Isso para nós é uma mudança muito importante.
6: Também é a primeira vez que os concluintes do ensino médio na rede pública de ensino foram inscritos automaticamente no Enem, com base nos dados informados pelas redes de ensino. Vale lembrar que as notas do Enem podem ser utilizadas para acesso ao Sistema de Seleção Unificado, SISU, e ao Programa Universidade para Todos, o ProUni. A nota do exame também pode ser usada para pleitear financiamento estudantil. Reportagem Gabriela Noronha.
3: E amanhã vamos falar sobre a nova edição da cartilha da redação do Enem 2026.
10: É, nós vamos falar mais sobre a prova e dicas para escrever uma redação nota 1000. Não perca.
3: Elas coletam moluscos e crustáceos em manguezais e praias, acompanhando o ritmo das marés.
10: No Brasil, a maior parte de pescadores artesanais são mulheres e tiram desse ofício o sustento da família.
3: Um mapeamento da Fiocruz quer mostrar onde elas estão, onde estão essas trabalhadoras e suas principais necessidades.
10: É das águas do litoral cearense que a marisqueira Maria do Socorro Miranda, de 44 anos, tira o sustento da família. O trabalho que ela herdou dos pais, às vezes começa antes do amanhecer, acompanhando o ritmo das marés.
11: Eu trabalho 6 horas por dia, caso a maré esteja baixa. Me encontro com as amigas, te levo nossos aparelhos de pesca, né? Levo o jereré para botar lá, a gente isca eles. E vai esperar a te ver se caiu algum siri, alguma coisa dentro.
10: Um levantamento realizado pela Fiocruz em 52 municípios de todas as regiões brasileiras aponta a presença marcante de mulheres na atividade pesqueira.

0: mapeamento vai contribuir para tornar conhecidas as vulnerabilidades desses territórios e aproximar as políticas públicas da realidade de quem vive e trabalha nas águas brasileiras. Como explica a coordenadora-geral de Inclusão Produtiva, Enfrentamento à Fome e à Pobreza do Ministério das Mulheres, Larissa de Santana Passos.
1: Ele junta todos os bancos de dados validados pelo governo, então essas mulheres elas participam de forma ativa, indicando quais são os territórios, né, que elas estão e quais são as demandas, dificuldades a nível de crédito, quais são as cadeias produtivas, dificuldades de escoamento, para a gente entender essas demandas, transformar esses dados em políticas públicas.
0: O resultado completo do levantamento de dados será conhecido em 2027. De acordo com a pesquisadora da Fiocruz, Maria Juliana Moura Correia, outro objetivo do estudo é conhecer os impactos da atividade pesqueira na saúde das trabalhadoras.
2: Nós vamos lá fazer um piloto com as pescadoras e o impacto à saúde e monitorando várias substâncias químicas que estão nas águas, também representa a gente proteger a saúde de toda a população.
0: O ministro da Pesca e Aquicultura, Edipo Araújo, comenta sobre o trabalho dessas profissionais.
3: A história de quem trabalha com a pesca artesanal é marcada por lutas e resiliência. Quem ajuda a colocar alimento na mesa de milhões de brasileiros e brasileiras, geralmente tem as águas como a única fonte de sustento.
0: O Brasil tem cerca de 1.700.000 pescadores artesanais, segundo o Registro Geral da Atividade Pesqueira. Desse total, quase 900.000 são mulheres. Reportagem Graziele Bezerra.
4: A Agência Nacional de Vigilância Sanitária aprovou o registro de um novo medicamento para o câncer de mama.
5: O Edcamar é indicado para o tratamento de pacientes adultos com câncer de mama localmente avançado ou em metástase.
4: Também hoje a Anvisa determinou o recolhimento de um lote de outro medicamento destinado ao tratamento de câncer de mama, o Fesgo.
5: A empresa fabricante identificou no mercado unidades deste lote com características divergentes das constantes no medicamento original, o que indica se trata de falsificação.
4: As informações sobre o lote que será recolhido você confere em gov.br/anvisa.
5: E essas foram as notícias do governo federal.
4: Uma realização da Secretaria de Comunicação Social da Presidência da República.
5: Com produção da empresa Brasil de Comunicação.
4: E agora com as notícias do Poder Judiciário e do Congresso Nacional. Boa noite.
5: Boa noite e até amanhã.
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0: STF mantém decreto de Minas Gerais que restringe publicidade de bets.
1: TSE vai lançar nesta terça-feira a ação Violência Política Tem Gênero.
0: STJ admite como prova a gravação feita por consumidor no departamento jurídico da empresa.
1: Boa noite, eu sou Leandro Bezerra.
0: E eu sou Walter Lima.
1: O ministro Flávio Dino, do Supremo Tribunal Federal, decidiu manter um decreto de Minas Gerais que restringe a publicidade de empresas de apostas de cota fixa, as chamadas bets, e de plataformas de conteúdo adulto em bens públicos estaduais e eventos promovidos ou apoiados pelo Poder Executivo local.
0: O ministro Dino negou o pedido feito pela Associação Nacional de Jogos e Loterias para suspender o decreto.
1: A entidade sustentava que o Estado havia invadido a competência privativa da União para legislar sobre propaganda comercial.
0: Mas o ministro considerou que as restrições se limitam aos meios de comunicação institucional, aos bens e espaços sob responsabilidade do Executivo Estadual e aos eventos promovidos ou apoiados pelo governo de Minas Gerais. Para o ministro, essas medidas fazem parte da autonomia do Estado para administrar seus próprios bens e recursos.
1: TSE vai lançar amanhã a ação Violência Política Tem Gênero.
0: Essa ação vai marcar o lançamento de iniciativas voltadas ao enfrentamento da violência política contra as mulheres. Fábio Ruas.
2: A ação vai ser amanhã às 5 horas da tarde no espaço Sepúlveda Pertence, na sede do TSE em Brasília. Vai ter a assinatura de um protocolo de ação conjunta entre o TSE e a Procuradoria-Geral Eleitoral para combater esse crime. O presidente do TSE, ministro Cássio Nunes Marques, e o vice-procurador-geral eleitoral, Alexandre Espinosa Bravo Barbosa, vão participar da ação ao lado de mulheres com atuação reconhecida na vida pública e na defesa dos direitos femininos.
1: O Ministério Público Eleitoral emite 431 manifestações sobre propaganda eleitoral irregular no primeiro mês de fiscalização em Mato Grosso.
0: O objetivo da ação é promover a conscientização sobre as condutas proibidas pela legislação. Kátia Dias.
3: Entre 15 de agosto e 15 de setembro foram emitidas 431 manifestações sobre propaganda eleitoral irregular. Durante a fiscalização, o MP Eleitoral analisou representações, reclamações, pedidos de resposta e apurações relativas a veiculações irregulares de propaganda, tanto na mídia tradicional quanto nas redes sociais.
1: É válida como prova a gravação feita por consumidor dentro do departamento jurídico de empresa, sem consentimento da outra parte.
0: Mas para o STJ, o conteúdo não pode se referir à atividade de advocacia, nem a informações protegidas por sigilo profissional. Fátima Uchoa.
4: Um aluno ajuizou ação contra a instituição de ensino superior devido à oferta e ao posterior cancelamento de curso. A instituição buscou invalidar gravações de conversas feitas pelo consumidor com a diretora e dentro do próprio departamento jurídico, alegando que o local deveria ter a mesma proteção legal dos escritórios de advocacia. A Justiça do Distrito Federal condenou a instituição a pagar quase R$5.000 por danos materiais e R$6.000 por danos morais, considerando a gravação válida. O STJ manteve a decisão. Segundo o relator ministro Raul Araújo, a gravação não tratava de atividade advocatícia, mas de questão administrativa sobre prestação de serviço de ensino.
1: Jornada de trabalho em atividades insalubres é tema de audiência no TST.
0: O debate vai tratar dos limites de uma negociação coletiva nesses casos. Samanta Flor.
5: A discussão é se acordos ou convenções coletivas podem autorizar o aumento da jornada em atividades insalubres sem a aprovação prévia da autoridade competente. O assunto é o tema 149 do TST. A audiência pública foi convocada pelo ministro Douglas Alencar e vai ouvir especialistas, entidades e representantes de categorias afetadas. O entendimento do TST vai orientar o julgamento de processos semelhantes em toda a Justiça do Trabalho.
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1: A você uma boa noite
0: e até amanhã.
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0: sou Humberto Pinheiro e estes são os destaques de hoje do Jornal do Senado, que começa agora. Participantes de sessão especial apontam a importância da inclusão das pessoas com deficiência. Instituição fiscal independente do Senado diverge do governo e alerta para riscos fiscais. Reportagem da Rádio Senado é finalista do prêmio Vladimir Herzog de jornalismo. Boa noite. O Senado celebrou hoje o Dia Nacional de Luta da Pessoa com Deficiência. Especialistas convidados para a sessão especial apontaram a importância da inclusão. Repórter Márcio Maturana.
1: A importância da participação completa das pessoas com deficiência nas atividades sociais precisa ser ressaltada todos os dias, segundo especialistas que participaram da sessão especial no plenário do Senado nesta segunda-feira, 21 de setembro, que é o Dia Nacional de Luta da Pessoa com Deficiência. A senadora Damares Alves, do Republicanos do Distrito Federal, presidiu a sessão.
2: Infelizmente, ainda vemos, de vez em quando, uma iniciativa ou outra para, inclusive, retirar direitos já garantidos. Por isso que um dia nacional como esse precisa, por esta casa e por todas as casas do Brasil, ser comemorado.
1: A sessão especial foi requerida pelo senador Paulo Paim, do PT do Rio Grande do Sul. Ele é autor do Estatuto da Pessoa com Deficiência e do projeto de lei que criou o Dia Nacional de Luta da Pessoa com Deficiência.
3: Eleições 2026.
0: As eleições deste ano têm em disputa 54 vagas para o Senado. Total de 32 senadores tentam a reeleição. Outros 10 disputam o governo de seus estados e um a presidência da República. Repórter Rodrigo Rezende.
4: Nas eleições deste ano, cada um dos 26 estados e o Distrito Federal elegerão 2 senadores. Portanto, das 81 vagas do Senado, 54 estão em jogo para os próximos 8 anos. Dos 54 senadores em término de mandato, 32 tentam a reeleição. 9 senadores que encerram o mandato no final de janeiro de 2027 concorrem a outros cargos: um à presidência da República, um ao governo de seu estado, um para deputado estadual, 2 para deputado federal e 4 como suplentes em chapas que concorrem ao Senado. Já 13 senadores vão encerrar os atuais mandatos em 2027 e não vão concorrer a nenhum cargo. É o caso de Jaime Campos, do União de Mato Grosso.
5: Tenho orgulho da história que eu construí e, sobretudo, tenho esperança no futuro do nosso estado. Cargos passam, mandatos terminam, eleições chegam e vão embora, mas algo que precisa permanecer é o compromisso com o nosso estado.
4: Quem também não disputa a eleição após 40 anos é o senador Paulo Paim, do PT do Rio Grande do Sul.
6: São 40 anos ininterruptos aqui no Congresso Nacional. Uma trajetória construída com diálogo, compromisso e fidelidade às causas do povo brasileiro. Não serei mais candidato ao Senado, mas não saio da política, porque a política está em mim. Ela faz parte da nossa história, da minha alma e da minha forma de enxergar o mundo.
4: Dos 27 senadores que estão no chamado meio de mandato, ou seja, ainda possuem mais 4 anos no Senado, 9 concorrem nestas eleições a governos estaduais. Um senador licenciado concorre ainda à vice-presidência da República.
0: Está pronto para votação na Comissão de Assuntos Sociais um projeto que cria regras para o uso da inteligência artificial na área da saúde. O texto prevê regras de transparência, responsabilidade e supervisão humana nas decisões clínicas. Repórter Patrícia Oliveira.
7: Segundo o Comitê Gestor da Internet no Brasil, 18% dos hospitais e das clínicas brasileiras já utilizam soluções de inteligência artificial. É o caso do uso da IA para acelerar resultados dos exames de coração, como explica a cardiologista Paula Damasco.
8: A gente usa essa inteligência artificial para estar liberando esse laudo, às vezes, com 2 minutos, para que um clínico possa ter um resultado mais real do eletro para conduzir o paciente.
7: Ricardo Sampaio, coordenador do Centro Integrado de IA do Distrito Federal, aponta a redução das filas de espera para o paciente com o uso da tecnologia.
9: Utilizar a inteligência inteligência artificial, seja para um procedimento, seja para uma consulta, seja para um pedido de remédios ou afins, e para que com isso o paciente tenha um retorno mais rápido daquilo que foi solicitado e que ele consiga ser tratado da melhor maneira.
7: A senadora doutora Eudócia, do PSDB de Alagoas, apoia o desenvolvimento de terapias e vacinas contra o câncer com o uso da IA. Um projeto da senadora prevê a utilização da inteligência artificial na saúde pública com regras de transparência, responsabilidade e supervisão humana nas decisões clínicas para proteger os direitos dos pacientes.
10: A implementação de hospitais inteligentes da rede SUS irá beneficiar significativamente o atendimento aos pacientes da rede pública, otimizando os diagnósticos precoces de várias patologias, especialmente as doenças oncológicas.
7: O projeto também prevê a igualdade no atendimento, proteção de dados e informações claras para os pacientes e que profissionais de saúde recebam capacitação para usar a IA. A proposta recebeu relatório favorável da senadora Damares Alves, do Republicanos do Distrito Federal, e está pronta para votação na Comissão de Assuntos Sociais.
0: O relatório da Instituição Fiscal Independente do Senado apontou diferença entre as projeções do governo e os cálculos da entidade para o projeto do orçamento de 2027. Segundo o relatório, o uso de premissas e parâmetros macroeconômicos distintos pelo Executivo pode implicar desequilíbrio fiscal. Repórter Douglas Castilho.
11: Enquanto o Poder Executivo prevê saldo positivo primário de 18,6 bilhões de reais, os cálculos da indicam a perspectiva de um déficit de 86,1 bilhões, um descompasso de 104,8 bilhões de reais entre os dois cenários. Divergências assim afetam diretamente o cumprimento das metas fiscais, indicando, segundo a instituição, a necessidade de segurar gastos. O diretor executivo da IFE, Marcos Pestana, detalhou onde está a diferença entre as duas contas.
12: O governo trabalha com um PIB ano que vem de 2,4%. A IFE com 1,8. O governo trabalha com uma expansão da massa salarial, que é essencial para calcular as receitas previdenciárias, de mais de 10%. Nós trabalhamos com mais de 7%. Esse acúmulo de diferenciação de parâmetros nos levam a discrepar sobre o resultado primário.
11: Marcos Pestana alerta para novas pressões orçamentárias e despesas não previstas na proposta original, como o recente reajuste de 15% no benefício médio do Bolsa Família.
0: A história de um educador que enfrentou a violência dentro da escola e acabou assassinado é tema de uma reportagem especial da Rádio Senado, que chegou à final do Prêmio Vladimir Herzog de Jornalismo. O trabalho Carlos Mota, A Pedagogia da Coragem, foi produzido pelo jornalista Otávio Augusto Mota e conta a trajetória do próprio pai. A reportagem é de Yasmin Rodrigues.
13: Reportagem que colocou a Rádio Senado entre os finalistas do prêmio Vladimir Herzog nasceu de uma história familiar. O jornalista Otávio Augusto Mota transformou em reportagem a trajetória do pai.
14: A reportagem Carlos Mota, A Pedagogia da Coragem, ela apresenta para os ouvintes a trajetória de vida e de luta de um professor aqui do Distrito Federal chamado Carlos Mota. Ele era diretor no Núcleo Rural Lago Oeste e era um líder comunitário. Lutava por melhores condições de acesso à escola dos alunos.
15: Então essa reportagem, ela navega um pouco por qual era o ideal de Carlos, qual era a visão de Carlos sobre a educação.
13: O prêmio Vladimir Herzog reconhece trabalhos jornalísticos relacionados à defesa dos direitos humanos e tem uma história ligada à luta pela liberdade de expressão e pela democracia. Para Otávio, no entanto, a indicação vai além do reconhecimento profissional. Representa uma busca por conhecer melhor a história de vida do pai e também serve de alerta para a violência que ainda existe no ambiente escolar. A divulgação dos vencedores está marcada para o dia 30 de setembro, com transmissão ao vivo.
0: Trabalhos técnicos de Eliseu Caires. O Jornal do Senado fica por aqui. Acompanhe agora as notícias da Câmara dos Deputados. Boa noite e até amanhã.

0: Novo programa escolar para gestão de resíduos sólidos.
1: O projeto cria campanha sobre desaparecimento de criança e adolescente.
0: Avança a proposta que regulariza o transporte intermunicipal por taxistas.
1: Menores podem ser proibidos de atuar em propaganda de jogos de azar.
0: Boa noite. Comissão Permanente da Câmara aprovou o projeto de lei que proíbe presença de menores de 18 anos em propagandas de jogos de azar. A repórter Maria Neves tem os detalhes.
2: A Comissão de Previdência, Assistência Social, Infância, Adolescência e Família da Câmara dos Deputados aprovou o projeto que proíbe a participação de menores de 18 anos em publicidade de produtos proibidos para esta faixa etária. A proposta do deputado Túlio Gadelha, do PSD de Pernambuco, menciona expressamente a vedação de crianças e adolescentes em propaganda de loterias e jogos de azar. Como explica a relatora, deputada Meire Serafim, do União do Acre, a legislação estabelece uma série de produtos proibidos para menores de 18 anos, como bebidas alcoólicas, cigarros e outras substâncias que possam causar dependência. As leis também proíbem que crianças e adolescentes participem de jogos de azar. No entanto, nenhuma lei proíbe a participação deles na propaganda desses mesmos produtos, que, conforme ressalta a deputada, podem causar prejuízos graves, principalmente a esse público em formação.
3: A gente vê muitas adolescentes e crianças firmar isso na mente e acontecer esses vários fatores, tragédia que a gente vê no nosso país todo. É porque esse jogo de azar, ele acaba induzindo as nossas crianças, nossos adolescentes e fazer o pior.
2: Pela proposta aprovada, pais ou responsáveis de crianças e adolescentes que participarem da divulgação por qualquer meio de jogos de azar ou outros produtos proibidos ficarão sujeitos à multa entre 3 mil e 10 mil reais. Para agenciadores de menores de 18 anos que descumprirem a lei, a multa será multiplicada por 10. Com isso, poderá variar entre 30 e 100 mil reais. Já para as empresas de jogos de azar ou que forneçam produtos proibidos que utilizarem crianças ou adolescentes em peças publicitárias, o valor da multa será multiplicado por 100. Poderá variar entre 300 mil e 1 milhão de reais. Caso haja reincidência na utilização de menores de 18 anos em publicidade de produtos proibidos no período de um ano, o projeto prevê a aplicação das multas em dobro. Segundo Túlio Gadelha, a punição tem função pedagógica. Busca assegurar que os responsáveis entendam a gravidade de suas ações e a responsabilidade que têm ao envolver jovens em atividades perigosas ou inadequadas. Da Rádio Câmara de Brasília, Maria Neves.
4: Economia.
1: Kiko Seleguin, do PT de São Paulo, defende a aprovação de uma lei de proteção da soberania econômica nacional. O objetivo é invalidar no Brasil a aplicação de sanções e restrições comerciais ou financeiras impostas unilateralmente por governos e tribunais estrangeiros.
0: Kiko Seleguin sustenta que empresas e pessoas físicas brasileiras não podem cumprir determinação que não tenha respaldo em tratados aprovados pelo país ou em resoluções da ONU. A medida também impede a rescisão de contratos ou encerramento de contas motivados por sanções internacionais unilaterais.
1: Pedro Lucas Fernandes, do União do Maranhão, quer permitir que fundos constitucionais e o Fundo de Desenvolvimento do Nordeste ofereçam garantias para empréstimos destinados a projetos de infraestrutura. Ele explica que a medida pode facilitar o acesso a recursos para a execução de obras.
0: Para Pedro Lucas Fernandes, a proposta também pode estimular investimentos em áreas como energia, logística e infraestrutura sustentável. Na avaliação do deputado, o aumento dos investimentos pode contribuir para a geração de empregos e o crescimento da renda no Nordeste.
4: Segurança Pública.
1: A Câmara está analisando a criação de uma campanha nacional de prevenção ao desaparecimento de crianças e adolescentes. A reportagem é de José Carlos Oliveira.
5: Projeto de lei em análise na Câmara dos Deputados cria a campanha nacional educativa sobre desaparecimento de crianças e adolescentes. O texto já foi aprovado na Comissão de Segurança Pública com relatório favorável do deputado Sargento Faur, do PL do Paraná.
6: A implementação de campanhas educativas permanentes contribui para disseminar informações úteis, fortalecendo a rede de proteção à criança e ao adolescente. É dever do poder público adotar mecanismos que ampliem a proteção, especialmente diante do crescimento de crimes envolvendo exploração, tráfico de pessoas, aliciamento virtual e outras formas de violência.
5: O relator destaca que a campanha educativa deverá ser realizada principalmente nas escolas públicas e privadas ao longo de todo o ano letivo.
6: O desaparecimento de crianças e adolescentes é uma realidade alarmante no Brasil e exige atuação integrada do Estado, da família e da sociedade. Nesse contexto, a escola desempenha papel fundamental como ambiente de formação, conscientização e proteção social.
5: Estão previstas medidas de orientação em caso de desaparecimento, divulgação dos canais de denúncia e da legislação protetiva, promoção de palestras e elaboração de cartilhas informativas, inclusive com as estratégias de prevenção ao desaparecimento de crianças e adolescentes. A proposta partiu do deputado delegado Éder Mauro, do PL do Pará, inconformado com a sucessão desse tipo de crime no seu estado.
7: No Pará nós temos sumiços de crianças por questões de seitas, por questões de crimes sexuais, principalmente no que envolve embarcações, e por questões de tráfico de órgãos. Então, esse socorro através de uma proposta vai procurar socorrer aqueles que não têm a menor condições de se defender.
5: A proposta que cria a campanha nacional educativa sobre o desaparecimento de crianças e adolescentes ainda vai passar por votação nas comissões de educação e constituição e Justiça. Da Rádio Câmara de Brasília, José Carlos Oliveira.
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4: Educação.
9: Maria do Rosário, do PT, critica a proposta do governo do Rio Grande do Sul de terceirizar a gestão de escolas públicas. Na visão da parlamentar, a medida retira a autonomia das direções escolares e amplia os gastos com empresas privadas.
10: O governo do Rio Grande do Sul decidiu colocar na Bolsa de Valores para terceirizar a gestão das escolas, tirando das diretoras o controle, o comando, a gestão das escolas. Então, agora, com isso, o governo pretende gastar muito mais dinheiro com empresas terceirizadas do que entrega para a escola, para a direção, para cuidar das paredes, dos banheiros, para limpeza, para organização da vida da escola. Isso é um grande erro.
11: Maria do Rosário também defende a valorização dos profissionais da educação com a aplicação da lei que reconhece os professores de creches como integrantes do magistério, a realização de concursos públicos e o fim da cobrança previdenciária sobre aposentados da área.
9: Projeto de Eros Biondini, do PL de Minas Gerais, quer garantir a autonomia das escolas confessionais. A proposta assegura às instituições o direito de organizar atividades e celebrações de acordo com suas crenças, respeitados os conteúdos da Base Nacional Comum Curricular.
11: O texto também proíbe sanções e restrições ao repasse de recursos públicos motivadas pelo exercício da identidade religiosa da escola. Eros Biondini avalia que a medida protege o direito dos pais de escolher instituições de ensino alinhadas às próprias convicções.
4: Comissões.
9: A Câmara aprovou a criação de um programa escolar de gestão de resíduos sólidos. A repórter Paula Bittar acompanhou a votação.
12: A Comissão de Constituição e Justiça da Câmara aprovou uma proposta que permite que as escolas da rede pública da educação básica criem programas de redução, reuso e reciclagem de resíduos sólidos. O objetivo é conscientizar a comunidade escolar sobre a importância da gestão ambientalmente adequada de resíduos sólidos. Relator na comissão, o deputado Nicolas Ferreira, do PL de Minas Gerais, considerou o projeto condizente com as disposições constitucionais que determinam a proteção do meio ambiente como competência do poder estatal. Segundo o texto aprovado, os resíduos sólidos gerados na escola que não puderem ser reutilizados deverão ser descartados em recipientes próprios, seguindo a padronização já existente, como azul para papel e papelão e vermelho para plástico. A renda da comercialização dos resíduos sólidos recicláveis será usada na compra de materiais e equipamentos para a escola. A proposta que permite que as escolas da rede pública da educação básica criem programas de redução, reuso e reciclagem de resíduos sólidos segue agora para a análise do Senado. Da Rádio Câmara de Brasília, Paula Bittar.
4: Desenvolvimento Regional.
11: A Comissão da Amazônia aprovou o relatório de Zezinho Barbari, do PP do Acre, ao projeto que institui o custo amazônico como critério de ponderação nos repasses federais do Fundeb e do programa Dinheiro Direto na Escola, para aumentar o financiamento da educação básica na Amazônia Legal.
9: O objetivo da proposta é compensar os altos gastos com transporte, energia, logística, entre outros, para diminuir a desigualdade e mitigar o descompasso da educação na Amazônia. De acordo com o relatório de Zezinho Barbari, o Ministério da Educação vai definir os novos valores de repasses.
11: Carlos Gomes, do Republicanos do Rio Grande do Sul, apresentou o projeto que desburocratiza o processo de regularização fundiária no país. A proposta simplifica exigências cartorárias e acelera a entrega de títulos de propriedade rural.
9: O projeto permite a verificação de requisitos por imagens de satélite e documentos em imóveis de até 15 módulos fiscais. Carlos Gomes argumenta que a falta de regularização gera insegurança jurídica no campo e dificulta o acesso a crédito para pequenos e médios produtores.
4: Meio ambiente.
11: Projeto de Mário Eringer, do PDT de Minas Gerais, obriga os centros de processamento de dados a implantarem soluções hídricas próprias para o resfriamento de suas instalações. O texto proíbe que os data centers utilizem água de reservatórios públicos destinados ao abastecimento humano.
9: De acordo com Mário Eringer, o avanço tecnológico e a demanda por inteligência artificial exigem um consumo muito elevado de água, o que gera riscos de desabastecimento. A proposta concede um prazo de até 3 anos para que os empreendimentos se adaptem às novas regras ambientais.
11: Luiziane Lins, da Rede do Ceará, é autora de um projeto que criminaliza o abandono de animais deixados em clínicas e hospitais veterinários após a alta médica. Pela proposta, o tutor que não retirar o animal em até 72 horas após ser notificado poderá responder pelo crime de abandono.
9: Luiziane Lins também propõe que clínicas e hospitais veterinários exibam avisos informando que abandonar animais nesses estabelecimentos é crime. Para a congressista, a medida facilita a responsabilização dos tutores e reforça a proteção aos animais.
4: Transportes.
11: Rodrigo de Castro, do União de Minas Gerais, comemora a inauguração de 2 pontes na BR-356, entre os municípios de Ervália e Muriaé. Segundo ele, as obras aumentam a segurança dos motoristas e reforçam a ligação da Zona da Mata com os estados do Rio de Janeiro e do Espírito Santo.
13: Há muito tempo, todos que passavam ali conviviam com uma situação absolutamente de insegurança e agora tem uma rodovia muito mais segura com a construção das pontes de Imbaúba e da usina nos municípios de Rosário da Limeira e Ervalha, e graças a um trabalho que eu fiz como parlamentar, acompanhando aí junto aos ministérios, cobrando licitação, cobrando documentação, cobrando dos ministros, cobrando do pessoal do DENIT para que essas obras fossem executadas.
9: De acordo com Rodrigo de Castro, as novas pontes também devem impulsionar o turismo e facilitar o deslocamento da população que utiliza a rodovia para acesso a serviços e ao litoral do Rio de Janeiro e do Espírito Santo.
11: A Comissão de Defesa dos Direitos das Pessoas com Deficiência aprovou o relatório de Paulo Alexandre Barbosa, do PSD de São Paulo, ao projeto que cria a política de acessibilidade veicular sustentável, com carros adaptados de fábrica e abastecidos com tecnologias limpas.
9: Paulo Alexandre Barbosa reformulou a proposta original para incluir o termo veículos eletrificados, como híbridos, elétricos e outras variantes, e permitir o acesso a tecnologias mais baratas. Além disso, ele inclui a expansão dos benefícios para frotas de táxis e transporte coletivo.
4: Trabalho.
11: Avança na Câmara o projeto de lei que regulariza o transporte intermunicipal feito por taxistas. A repórter Silvia Munhato tem os detalhes sobre a medida.
14: A Comissão de Desenvolvimento Urbano da Câmara dos Deputados aprovou o projeto que estabelece condições para que o serviço de transporte individual por táxi em trajetos intermunicipais ou interestaduais não seja caracterizado como transporte irregular de passageiros. O relator, deputado Hildo Rocha, do MDB do Maranhão, exemplificou o que vem acontecendo com os taxistas.
15: Hoje em dia, grande parte das cidades estão conurbadas, ou seja, emendaram uma na outra. Eu dou um exemplo como São Luís. São Luís, a capital do Maranhão, é uma ilha. Dentro dessa ilha tem quatro municípios juntos. Se o taxista leva um passageiro para Raposa, se a fiscalização alcançá-lo, vai multá-lo porque vai ser considerado um transporte clandestino.
14: Com o projeto, o transporte intermunicipal ou interestadual por taxistas não será considerado irregular se for previamente solicitado por meio eletrônico, aplicativo, telefone ou mensagem. Também o retorno do taxista ao município de origem com passageiro previamente solicitado por meio eletrônico não vai caracterizar captação irregular de passageiros. Mas permanecem vedadas a abordagem em via pública, a captação espontânea de passageiros fora da área de autorização e a utilização do serviço em desacordo com as normas municipais. O projeto que regula o transporte intermunicipal pelos taxistas ainda será analisado pelas comissões de Viação e Transportes e de Constituição e Justiça. Da Rádio Câmara de Brasília, Silvia Minhato.
4: Homenagem.
9: Ana Paula Leão, do PP, sugere que a Romaria de Nossa Senhora da Abadia, realizada em Minas Gerais, seja reconhecida como manifestação da cultura nacional. O texto autoriza o poder público a criar políticas de fomento para garantir infraestrutura e assistência aos fiéis.
11: Ana Paula Leão explica que a tradição é centenária e mobiliza milhares de pessoas na primeira quinzena de agosto. A deputada ressalta que a Romaria transcende o aspecto religioso para se transformar num espaço de socialização que ajuda a preservar a identidade regional.
9: Está em análise na Câmara projeto de Ribamar Silva, do Podemos de São Paulo, que concede ao município de Osasco o título de Capital Nacional do Trabalho. O deputado sugeriu 19 de fevereiro como data oficial para celebrar a homenagem.
11: Ribamar Silva argumenta que o reconhecimento destaca a importância econômica de Osasco, considerado um dos principais polos industriais, comerciais e de serviços do país. Na visão do parlamentar, a medida valoriza a tradição de trabalho e empreendedorismo do município.
9: Termina agora o Jornal Câmara dos Deputados, produzido pela Rádio Câmara, com trabalhos técnicos de Wellington Teles e a apresentação de Luciana Vieira e Val Monteiro. Boa noite.
11: Uma boa noite para você. Fique agora com as notícias do Tribunal de Contas da União.
4: Minuto do TCU.
16: O Tribunal de Contas da União avaliou os pagamentos de benefícios do Regime Geral da Previdência Social feitos em 2025. A fiscalização

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1: Tudo de bom pra você.
2: Meu compadre, pode tudo dar certo, mas do nada pode dar tudo errado.

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